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1: 9-2. 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

0: 21h26.
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1: 21 horas e 46 minutos.

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0: 9:59.
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1: 22 horas e 5 minutos.

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0: 22:33.
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1: 23 horas e 6 minutos.
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1: 11:36.

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Sacola, botei na sacola e fui viajar. Esse é o programa mais cultural do rádio, hein? Amanhã aí de terça-feira, dia 25 de agosto, uma manhã aí de chuvas, né, na região. Cidade amanheceu aí molhada, né? Que bom que seja aí uma terça-feira de muitas coisas boas. 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São os parceiros aqui do Sertão em Violas, daqui a pouco as cadeiras cativas e, claro, né, participação do ouvinte. A equipe vem com Francisco Souza, Jair Gomes e Reginaldo Araújo. Primeirinha, Francisco Souza. André Vitolino canta com Hipólito Moura, aqui no Sertão em Violas.

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1: Olha a hora certa, hein? 6 da manhã, mais 14 minutos. Pega Zé Lúcio e Boné de Zé Eduardo aí cantando Tatuagem de Beijos, Francisco, pra gente trazer aqui. Pra Rosilene, tá de aniversário hoje, tá apagando as velinhas, né? Tá lá no bairro São José, juntamente com o Adriano, o Renato, toda a família, né? A netinha, a mamãe Luísa. Família toda ali parabenizando, né? O Zé da Laje, Zé Raimundo, Lucenilde, meu amigo Raimundo, parabenizando a Rosilene pelo seu aniversário hoje, dia 25 de agosto. Que Deus possa o abençoar sempre, hein? Olha, a comissão dos leilões da festa de São Sebastião avisando que dia 5 do 9, né, no sábado, vai ter o leilão do Lamarão. Lá na igreja Nossa Senhora Aparecida. Tudo certo aí para o dia 5 do 9, né? Já em setembro, né? Você vai ter o leilão lá do Lamarão. Não perca, vai ser bom demais. Está sendo sucesso os leilões, né? Um abraço para todos, né, que sempre estão aí, claro, acompanhando aí as novenas, né? Os leilões da festa de São Sebastião. Abraçar aqui o vereador Tony Henriques, né? Em defesa da agricultura, tá sempre ouvindo a gente. Ao lado do papai aí, né? Seu Assunção Henriques. Valeu, Toninho. Toninho que tem andado aí a região, né? Visitando o pessoal, trazendo poços artesianos, né? Para o homem do campo. E tem também aí andado a cidade. Valeu, Toninho. Um abraço, hein? Muito obrigado aí pelo apoio aqui. A cultura nordestina, o som da viola. Falar em Toninho, deixa eu abraçar aqui, mandar um alô para o prefeito Orlando, lá em Nova Palmeira. Prefeito Orlando que acompanha a gente, um rádio ligadinho aí no carro, né? Andando na zona rural e ligado aqui na Cinecista. Muito obrigado aí também por nos apoiar o Sertão e Violas. Igual o prefeito também de Frei Martinho, o prefeito Tião Pinto. Também liga aqui a Cinecista FM, valeu, um abraço para você, muito obrigado aí pelo carinho de ouvir aqui a 89.9. Olha, tem a cavalgada dia 29 e 30 agora lá de Jardim do Seridó. Inclusive, agora dia 29, no sábado, tem Marcos Luan e Juninho Sanfoneiro. Já no domingo, dia 30, tem Laércio Vaneirão, Raquel Rayane, Fernando Arboiador e Mazarope Locutor. A realização é do grupo Elâmpio de Medeiros. Inclusive a quarta cavalgada Sagrada Coração de Jesus, lá em Jardim do Seridó. Café da manhã 5 da manhã, saída da cavalgada 8 horas da manhã, almoço na festa na cobertura da feira, com a animação de Fernando Aboiador e Mazarop locutor. Seria uma boa beça, final de semana você não pode perder. Já no dia 6 de setembro, a 13ª Cavalgada de Frei Martinho, já tem aí as atrações Zé Macedo, Banda Sistema Nervoso, Moçani Gomes, José Lúcio, Cisa Boiador e Camargo Locutor. Café da manhã na chácara de Valdi, no sítio Quinturaré. Almoço e forró do vaqueiro, lá no Centro de Convivência João Alfredo Lopes. A realização é da Prefeitura Municipal de Frei Martinho. 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Para os aniversariantes, especial aí para Rosilene, Zé Lúcio canta ao lado de Bonetes Eduardo, tatuagem de beijos. Bom dia, Picuí, olha a hora.

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Demais, hein? Valeu demais pra você que liga a gente. Um nós por dois, eu, Francisco, com os nonatos, pra gente trazer aqui para os ouvintes. 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Agora sim, os nonatos chegam cantando aqui no programa Sertão e Violas. Vai pra todo esse povão bacana e pra quem tá de aniversário hoje, Rosilene, os demais aniversariantes. Toda a família aí lhe parabenizando, hein? Parabéns, muitos anos de vida.

0: Cadeiras cativas do programa Sertão e Viola, Zezão do Pinicado e esposa Demilza Nautilo Pinheiro, Neném de Anunciada lá na chácara, Manuel das Balinhas e Copinho Lanches, Wesley Lanches no centro de Picuí, Luiz de Bedega, o Dedinha do Fogão e da Panela, abraçando o povo da Timbaúba, Mauro e Peruca em Quinturaré, Chique Elias e Maria Emiliano, Luísa na Travessa Maria Cunha de Araújo, Dedé e Nevinha no bairro São José, Valdinho Diniz e Vitória no Monte Santo, Maria do Hospital Regional Monte Santo, Lainha e Zé no bairro São José, Adonias do Confeito, Jaime Valério e Dourinha, Neuzinha 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Renilson, Hit, Chiquinho e Nininha, na Maurício Salles. Cantor Silvio Braz, em Santa Luzia. Edinaldo e Otaciana, na Francisco Claudiano. Rita Medeiros, em Serra dos Brandões. Dona Nega, no Monte Santo. Vandinho do Panela de Barros, tudo em comidas típicas do Nordeste. Geusa, na Pousada Polo Picuí. Severino Baixinho e família no Limeira. Janeide Brito, em Pedra Lavrada. 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Benedito Cassiano no Monte Santo. E a namorada Marta Sueli na Praça João Pessoa. Carlinho da Feira e família no Cenecista. 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Aldo e Alzilma em Nova Palmeira. Francisco e Neide em Nova Palmeira. 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Vitória no bairro Limeira. 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Zé do Logradouro e toda a família. Doca Luiz, o bonitão de Frei Martinho. Jurandir e Fátima, City Cirurgião. Geraldo das Meninas, no Limeira. Damiana, São José. Nina Quirino. Chico Nolasso e Guinha, Sítio Conceição. Josimar Churrasqueiro, no Monte Santo. Nena, irmã de Zé do Bode, no PS e toda a família. Francisco Cantor, em Nova Palmeira. Poeta Basto Picareto e esposa Graça, no Monte Santo. Sival Caminhoneiro, no Monte Santo. O Washington Flow, namorador, no Monte Santo. Deca Esmerina, Sítio Quixaba. Nenê Marques, na Vaza Verde. Frangão Sabor Pernambucano, agora ali na Praça Getúlio Vargas, organização Sansão. Nonô dos Teclados, na Rua Ferreira de Macedo e toda a família. Paulinho Pintor Automotivo, no São José. Luizinho e Leninha, em Nova Palmeira. Neném e Genil, do Sítio Coruja. Marmoaria Picuí, organização de Vanzinho. Fátima Miranda, Baixa Verde. Valdenor Pedreiro e Josilene, na Bela Vista. Didi, do Lanche, no IFPB. Tudo em pastelão, coxinha, suco, ali em frente ao IFPB. Pelé e Maria. Pelé tá lá na cerâmica curtindo a gente.
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0: Tá aí, ainda é cadeira cativa, Chagas em Nova Palmeira, Zezinho Borracheiro lá em Lagedo Grande, Toninho de Madalena no Tanque do Boi e pra Barraca do Januário ali no Mercado Público, meu amigo Negro de Zequinha. Um abraço aí pra todos vocês, hein? Francisco, pega Paulo Nascimento aí, parabéns, minha filha, pra gente tocar aqui no programa, tá em Violas e Canções. Inclusive, eu quero... essa daí a Luísa tá mandando especial pra Rosilene, né? Que está de aniversário hoje. Que Deus possa lhe abençoar, né? Toda a família, o Adriano, o esposo, o filho Renata, a netinha, a nora, né? Aos tios, toda a família, né? O seu Raimundo, Zé Dalai, Zé Raimundo, Lucenildo, todos lhe parabenizando. Na volta a gente começa a atender aqui os ouvintes, tem muita gente já aqui mandando áudio, a dona Chiquinha, Adriana Galdino, Rita Medeiros, lá em Serra dos Brandões, o Edmilson, Maria das Graças, é Maria do Regional. Temos muita gente mesmo aqui. Adriano, meu amigo Adriano, ele diz, André Araújo. Bom dia, Reginaldo, tô na escuta do programa, manda um alô aí pra Jean Vulgo Bob, estamos curtindo aqui, valeu, um abraço aí pra Jean Vulgo Bob, também pra o meu amigo aí, André Araújo, toda a família, né, no modo geral. A Vitória e João, bom dia, Reginaldo, estamos na escuta aqui no sítio Tanque, deu um grande, aqui uma grande audiência aí aqui no sítio Tanque, muito obrigado a Vitória e meu amigo João, né, casal maravilhoso que eu conheci, gente boa demais. A Iraci também está com a gente, José Aguivaldo, o famoso Pica-Pau também na escuta, Dora, lá no bairro Senecista, Dário, meu amigo Dário, um abraço, eu acho que é Dário que está na escuta aqui. Ah, valeu. Inclusive, Dário é o homem que cria grilo, né? Valeu, se quiser comprar grilo aí, procura Dário, né, pedreiro? Ontem o grilo cantador, o dele disse que canta bacana, rapaz. Agora canta sem fado, viu? Inclusive, a conveniência do Marco tava um silêncio danado. Ele comprou um grilo lá, meu amigo, é uma zoada danada. Se animou, foi. Eita, valeu, Dara. É Francisco Souza tá dizendo aqui, viu? Vamos tocar aí essa canção aí de Paulo Nascimento. Luísa tá mandando especial pra sua filha Rosilene pelo seu aniversário.

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10: Tá aí, bom demais, agora 6h51, Sival Caminhoneiro, bom dia, Sival.
11: Bom dia, Reginaldo, tá tudo bem?
10: Tá, diz aí pra quem tu quer mandar o programa hoje.
11: Eu mandei um programa pra meu amigo Zezão, a esposa dele, a família dele, um alô pra Fabiana, um alô pra Silvano, e um alô pra alguém que estiver distante de mim, né?
10: Pronto.
11: É, se estiver ouvindo, tô mandando um alô.
10: E pra toda a família,
11: e pra
10: né?
11: Pra toda a família.
10: Beleza.
11: É.
10: Pois valeu, Sival, seja sempre bem-vindo, viu?
11: É, tá bem. Obrigado, muito obrigado.
10: Abraçar aqui a Francisca e toda a sua família, tá ligada com a gente. Bom dia pra você. Mais ouvinte no ar, Francisco Souza, alô, bom dia. Oi, bom dia.
12: Quero ver a próxima canção para você, todos meus amigos que estão na escuta, minhas irmãs, Maria, Dorina, Zeni, e a todas minhas amigas.
13: Bom dia, Raíssa. Bota aí a canção Casa Amarela para mim, aqui é Benida, mora na Malícia. Por favor, bota a mocinha para Maricota, para Selma, para Tita. Pra Lourinha, minha prima, meu irmão Benino. E os povos da Eja. E os povos do grupo da Rayan. Por favor, bota aí a canção Casa Amarela.
14: Tem voz clara,
15: bom dia, Rádio Semercista. Bom dia, Reginaldo. Nessa manhãzinha de terça-feira. Tá pedindo uma linda canção com Nessa Eduardo, Mação do Amor. Pra oferecer a meu esposo Deda. Todos os familiares deles e amigos aqui nas Aroeiras de Pedra Lavrada, a Damião, na Maria da Bezerra, a Vitorinha de Venanço, todos os meus amigos. Um abraço.
16: Bom dia, Reginaldo Araújo. Bom dia a todos os ouvintes da Rádio Cinecista de Picuí. É a Adriana Galdino de César Brandões, sou ouvinte do seu programa. Quero ouvir todas as canções, quero oferecer para Jaim, Mari Isabel, minha mãe Maria, meu pai Zusa, para a comadre Irene, para o Antônio, a Vitória Saraiva, aqui em Santos Brandões, e a toda a sua família, a seu Chico do Peixe, lá no povoado de São Sebastião, e a todos de lá, e a todos daqui de Santos Brandões, a dona Maria Silvina Estrela, no sítio Malhada de Dentro, e a todos que fazem parte da nossa amizade, todos vocês da rádio, fiquem com Deus, tenham um bom dia.
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17: Bom dia, Reginaldo Araújo, aqui é Reginaldo Medeiros de Carlos Brandões. Quero ouvir a canção Casa Amarela. A curtir e oferecer a todos os ouvintes aqui de Serra dos Brandões e a todos que estão com o radinho ligado. Então, um bom dia.
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18: Bom dia, Reginaldo Araújo, aqui do Senecista. Gostaria de pedir a canção Distante Porque Te Ama para oferecer a meus filhos, que são Erivanil, Derivanil, da Vitória Régia, Dedé, Maria do Fátima, Silvia, minha neta Maria Eduarda, da Beatriz de Estéco, Marcelina, que está no Nivaldo, a minha irmã Bernadette, minha irmã Betana, minha tia, que são Rita, Biruca, Maria e Toninha, e a todos vocês aí da CMSC. Um bom dia e um bom trabalho.
19: Bom dia, Reginaldo Araújo. Reginaldo é marido regional. Reginaldo, passa a canção do Caneiro Arrependido para Valdenor Pedreiro, lá na Bela Vista. É marido regional que está mandando para ele. Tchau, meu amigo. Deus te abençoe. Obrigado.
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20: Reginaldo Araújo, acordei para fazer o café da manhã. Quero ouvir uma canção, Garota do Lixão. Oferecer a meus seis filhos, meus netos, minha nora, todos vocês da rádio, por ser legal. E minhas irmãs, Maria, Zefinha, Vitória, toda a minha família.
21: Bom dia, meu amigo Reginaldo Araújo, tudo na paz. Tanto tempo, chovendo. Aqui eu amanheci o dia aqui na região da Serra. Ei, amigo velho, essa sintonia dessa rádio aqui tá rindo demais, viu? A gente fica caçando posição pra pegar e bem empregado, tão bom que a gente gosta dessa senecista. Mas aqui, Reginaldo, tá rindo demais a sintonia dela, viu? Um bom dia, toca aí uma canção aí. Curtei, todos estão na sintonia.
22: Bom dia, Geraldo. Não. Aqui é Dora do Senecista, meu filho. Eu queria que você passasse uma canção pra mim. Obrigado, meu Deus, pra oferecer aos meus três filhos, meus três netos, a minha irmã Corrinha, a uma família que mora lá no Rio Grande do Norte. Diz que são ouvintes da Rádio Senecista. Liga de 5 da manhã, só desliga de 12 da noite.
10: Valeu, um abraço para todos. A última ouvinte de hoje é a Denils. Diz aí, Adenils.
23: Reginaldo, bom dia. Reginaldo, sou amiga Adenils, hein? Eu tô ligando para você botar uma canção. Uma canção aí para meu neto que tá aniversariando hoje, 8 anos, que eu amo demais. Hoje ele está aniversariando, um menino de Dayana. Aí você bota aí uma canção bonitinha pra ele, viu? Tá desse demais.
10: Pronto, vamos encerrar com Obrigado, Meu Deus. Aí tá anotado aqui os pedidos. A gente atende amanhã, ok? Fica com Deus, um abraço e até amanhã com mais um Sertão e Viola.

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3: Bom dia para você que está acompanhando agora a programação da sua emissora de rádio. Um abraço para você que está com a gente aqui na programação da sua rádio. Obrigado a você pela sua audiência. Está começando mais um Jornal do Município, o seu canal de perto de informação junto da Prefeitura Municipal de Picuí. Aqui você acompanha as ações que estão movimentando o município, obras, serviços, investimentos, projetos e também as iniciativas que fazem parte do trabalho desenvolvido para transformar a cidade de Picuí para melhor junto a toda a população. E confira o que é destaque no jornal de hoje. No Fala Prefeito, Ranieri destaca a agenda no trabalho da gestão municipal, entre outros detalhes para você que vai trazer, vai estar aí ouvindo o jornal. E a Festa do Trabalhador do Comércio, Serviços e Turismo promete noite de forró e muita animação aqui em Picuí. Vamos trazer detalhes para você. Você pode nos acompanhar agora pelo rádio. Estamos neste momento levando as informações da gestão municipal para você a partir de agora. Hoje é dia 25 de agosto de 2026. As principais notícias do seu dia começam agora. Está no ar o Jornal Municipal de hoje.
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3: Muito bom dia para você que está acompanhando agora a programação da sua emissora de rádio. Muito bom dia para você que está desde cedo aqui na programação. Obrigado a você pela audiência, obrigado a você pela companhia, obrigado por estar com a gente a partir de agora aqui na programação da sua emissora de rádio preferida. Um abraço para você, você que está aqui no sede do município de Picuí, você que está na zona rural. Muito obrigado a você, meu agricultor, agricultora, pela sua companhia. Bom dia, muito bom dia também para você que está ouvindo o Jornal do Município nos distritos de Santa Luzia e Serra dos Brandões. É um prazer estar com você. Dono de casa, donas de casa, muito obrigado a você pela companhia. Tenha um dia maravilhoso a partir de agora para vocês. Uma ótima terça-feira, desejando desde já. E vamos começar o nosso programa com a nossa agenda do dia, já trazendo detalhes para você sobre os atendimentos das equipes de saúde da família, entre outros detalhes. Bom, na equipe 1, nesta terça-feira, dia 25 de agosto, agora pela manhã, o médico da equipe vai atender com pré-natal, o enfermeiro vai atender com puericultura e o odontólogo vai atender geral. À tarde, o médico atende geral, o enfermeiro atende com pré-natal e o odontólogo atende os agendados. Já na equipe 2, atendimento agora pela manhã, da seguinte forma, o médico da equipe vai atender com pré-natal, juntamente com a enfermeira, Andressa, vai atender também com pré-natal, e a odontóloga atende as gestantes. À tarde, todo mundo vai atender geral. Já na equipe 3, comunidade Lajeado Grande, atendimento agora pela manhã, com a médica da equipe vai atender geral, junto com o odontólogo que vai atender geral agora pela manhã. À tarde, a médica vai atender com saúde mental e o odontólogo vai atender geral. Já na equipe 4, no bairro Cenecista, agora pela manhã, o médico da equipe vai atender geral, a enfermeira atende com citológico e a odontóloga atende geral. À tarde, gente, se repete o atendimento da mesma forma. Na equipe 5, agora pela manhã, todo mundo vai atender geral. E à tarde, a médica e a enfermeira vão atender com o pré-natal e a odontóloga atende as gestantes. Hoje, dia 25, tem palestra na sala de espera lá na equipe 5, tá bom? Sobre o Agosto Verde, que nós estivemos falando sobre essa campanha semana passada aqui no programa, tá? Então hoje tem sala de espera lá na equipe 5, falando sobre esse tema. Bom, na equipe 6, comunidade de Caboré, agora pela manhã, atendimento com a médica, atende com puericultura, e a enfermeira atende com puericultura e também vacinas de rotina. Agora pela manhã, à tarde, a médica atende geral e a enfermeira atende com citológico. Já em Serra dos Brandões, agora pela manhã, o médico da equipe vai atender geral, atender com saúde mental, a enfermeira atende geral e a odontóloga atende os alunos da escola João Belo Alves. À tarde, médico e enfermeira vão atender geral e a odontóloga continua o atendimento com os alunos lá da João Belo Alves. Já no bairro Pedro Salustino, agora pela manhã, o médico da equipe atende geral, a enfermeira atende com citológico e a odontóloga atende geral. À tarde, o médico atende com hiperdia, a enfermeira atende com citológico e a odontóloga atende geral. Já no bairro JK, atendimento agora pela manhã, com a médica da equipe vai atender geral, a enfermeira com citológico e o odontólogo atende geral. À tarde, o atendimento se repete, vai ser da mesma forma, tá? Na equipe 9. Já na equipe 10, agora pela manhã, tem atendimento com a enfermeira, atende com citológico e a odontóloga atende geral. À tarde, a enfermeira e a odontóloga atendem geral na equipe 10. Já na questão das vacinações de hoje, nas salas de vacinação, bairro Pedro Salustino tem vacinação de rotina e também no bairro, aqui no centro de saúde tem vacinação de rotina. A sala de vacinação do bairro Limeira está fechada por enquanto devido às férias, né, da equipe, e volta já no mês que vem. Nas áreas descentralizadas, para você que está ouvindo o Jornal do Município hoje, áreas descentralizadas nesse dia 25, na área da enfermeira Érica, na comunidade Caboré, tem vacinação de rotina agora pela manhã, a vacinadora Catiane vai estar passando lá. E também no distrito de Santa Luzia, na área do enfermeiro João, agora pela manhã o vacinador Toninho vai estar passando por lá, tá certo? São as vacinações das áreas descentralizadas previstas para hoje. A próxima rodada vai ser no dia 27, que vai encerrar o mês de agosto. E a gente, claro, traz detalhes para você que está ouvindo o Jornal Municipal. E aqui, gente, coleta de resíduos sólidos para essa terça-feira, agora pela manhã. Tem coleta de resíduos sólidos aqui no bairro Limeira, Chico de Adalto, São José, Pedro Tomás e Cenicista. Vou repetir, coleta de resíduos sólidos hoje nos bairros Limeira, Chico de Adalto, São José, Pedro Tomás e também no bairro Cenicista. Atendimento do CRAS, previsto para essa terça-feira, agora pela manhã, tem atendimento coletivo, acolhimento coletivo para o pessoal da zona rural e urbana. E à tarde tem reunião de planejamento da equipe, mas também tem orientação sobre o BPC. Às 15h30 da tarde é o atendimento lá no CRAS. Antes de irmos para o bloco do intervalo, temos aqui uma utilidade pública para você, muita utilidade pública, por sinal. O Hemocentro da Paraíba estará aqui em Picuí realizando mais uma coleta externa. Essa é a oportunidade para praticar um gesto simples que pode salvar vidas, que é doar sangue. Então anote aí na agenda, na próxima terça-feira, dia 1º de setembro, das 7 da manhã às 3 da tarde, lá na Praça dos Espetinhos, né? Na Praça de Alimentação, ali nos Espetinhos, vai estar acontecendo a coleta de sangue aqui da cidade de Picuí. Cada doação faz a diferença para pacientes que dependem de transfusões de sangue. Convide aí familiares, amigos e colegas a também participe. Se você é doador, participe dessa corrente de solidariedade. Dia 1º de setembro, terça-feira que vem, das 7 da manhã às 3 da tarde, na Praça dos Espetinhos, lá nos Espetinhos de Picuí, na Rua Polônio Galdêncio, tá bom? E aí você, é claro, é o nosso convidado especial. Você que é doador, você que não é doador, é importante você participar também. Bom, para você que está acompanhando o Jornal do Município, aqui também, antes de irmos para o intervalo, nós temos aqui também uma informação importante sobre a questão dos servidores públicos da Prefeitura de Picuí. Começou desde ontem a abertura de contas na agência da Caixa Econômica Federal para os servidores que ainda não possuem conta, obviamente, para a letra J. Então, você que é servidor público da Prefeitura de Picuí, está aí ouvindo o Jornal do Município, das 9 da manhã às 3 da tarde, está aberta a Caixa Econômica Federal em Picuí para você que é servidor público da Prefeitura, fazer a abertura da sua conta. Como todos sabem, a Prefeitura vendeu, né, a folha de pagamento para a Caixa Econômica, é um termo utilizado assim, vendeu, para os pagamentos da Prefeitura serem feitos por lá. Então é necessário que vocês que estão ouvindo, servidores que não possuem conta na Caixa, comparecerem lá à agência no dia em que sua letra estiver selecionada. Então, está acontecendo até o dia 27, começou desde ontem, vai até quinta-feira, para os servidores com a letra J, tá bom? Levem documento oficial com foto, seja o RG ou CNH, mais o contra-cheque. O contra-cheque dá para tirar no site da Prefeitura, no endereço eletrônico picuí.pb.gov.br, ou então ir direto lá na Secretaria de Administração, tá certo? É necessário esses dois documentos para poder fazer a abertura de conta. Detalhe, servidor público que já tem conta na Caixa, seja efetivo, seja comissionado, seja contratado, se já possui conta na Caixa, não tem problema, não precisa nem ir lá, tá certo? Que já está resolvida a sua questão. Servidor público da Prefeitura que já tem conta na Caixa, não passa nem na porta, porque não precisa mais abrir conta, tá certo? Tá dado aqui o recado. Então, letra J, servidores públicos, até o dia 27. Até o dia 27. Então é importante você, servidor público, que está acompanhando o Jornal do Município. Bom, daqui a pouquinho voltamos com muito mais informações para você que acompanha a nossa programação aqui do Jornal do Município. Sai daí não, eu volto já já com mais notícias para você.
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4: Voltamos com o Jornal do Município na manhã de hoje. Para você que está acompanhando a nossa programação, para você que está com a gente, onde quer que esteja nesse momento, desejando bom dia. Muito obrigado a você pela companhia, muito obrigado por estar com a gente. E vamos ao Drops do Fala Prefeito de hoje.
5: E essa semana não foi diferente, foi de muito trabalho, porque nós temos que vistoriar as tantas obras que estão espalhadas pelo município. Quando eu estou num lugar, a Patrícia está em outro, tem mais uma grande equipe fazendo muito, uma equipe técnica da prefeitura, os secretários e suas equipes atuando constantemente, todos os mais de 1.000 servidores dessa prefeitura trabalham muito para entregar serviço de qualidade à população, e a gente está prestes a entregar um quantitativo de obras muito grande, na ordem de mais de 10 milhões de reais. E essas obras são acompanhadas diariamente, porque a gente precisa dar o máximo de eficiência e que as obras sejam bem feitas. Isso é o principal para a gente. Fomos lá na Unidade de Saúde Básica de Pedreiras, está com quase 90% da obra concluída. Em breve nós vamos entregar e vocês vão deixar de ser atendidos naquele espaço que fica lá praticamente embaixo da escola Tertuliano Ferreira de Araújo, lá em Pedreiras, um espaço que nunca ofereceu condições adequadas de atendimento em saúde, e o prefeito Olivan, na época, se comprometeu que conseguiu recurso dentro da gestão dele, e graças a Deus nós conseguimos licitar e executar a obra num tempo recorde dentro da nossa gestão. E muito em breve nós vamos nos reunir de novo, do jeito que nos reunimos com uma tenda, cadeiras e uma mesa, onde hoje está a unidade de saúde, há pouco tempo, para anunciar a obra, justa com os nossos apoiadores, com aqueles que nos ajudaram, que colocaram recursos nas contas da prefeitura para poder a gente executar. Em muito em breve nós vamos de novo celebrar a entrega, o mobiliamento, os equipamentos odontológicos, de atuação do médico, das equipes de enfermagem, da odontologia, da equipe EMULTI, todos os equipamentos de uma unidade de saúde digna do que o povo merece, em breve vai ser entregue a vocês. Fiquei muito feliz essa semana com a visita. O vídeo está nas redes sociais para vocês verem como a obra é bem feita, bem posicionada, ampla, e vai ser muito bom para aquela região e bom também para a unidade de saúde de Lajedo Grande, que vai diminuir o fluxo, vai dividir bem, e a gente vai fazer o quê? Oferecer saúde com mais qualidade ainda para a população. A Patrícia sabe, todo mundo sabe que o período de vedação eleitoral agora, esse período de campanha, nós estamos impedidos de falar nos nomes aqui daquelas pessoas que estão concorrendo a cargo eletivo. Mas o povo sabe a quem a gente deve agradecer por essas conquistas que Picuí chegou. Estamos muito perto também de entregar a Praça da Carne de Sol de Picuí, o Pórtico da Carne de Sol de Picuí, o Pórtico de Picuí, aquele espaço de urbanizado ali com a pracinha vizinho à casa da nossa amiga gorda, da saudosa Zefa Queiroz, de Linda, Lã de Açúcar. Vai ter um alambrado ali, vai ter um espaço de recreação, assim como foi a Praça Padre Donato também, que já está lá funcionando, e o povo com dignidade. Vamos ter a Praça da Carne de Sol, vamos ter em breve ainda o pavimento da rua, do restante da rua José Rosendo de Oliveira, que é o final para a saída da cidade no bairro Limeira também, mais uma obra de urbanização que a gente vai entregar em muito breve. A rua Prefeito Manuel Souza, a última rua do bairro Monte Santo, na divisa com o bairro Pedro Tomás, prestes a ser entregue, importantíssima aquela obra para aquele povo, para a família de Alaída, ali na garagem de Tila da Água, e tantos outros moradores, o espaço ali de Dema, que também está na rua Prefeito Manuel Souza, a gente vai entregar em breve. Eu conclamo também às pessoas que trabalham com retirada e deposição de entulho, que coloquem no lugar certo que nós disponibilizamos, mais embaixo ali, não coloquem na barreira próxima à rua. Abrimos um novo acesso e vocês depositam lá embaixo, nos ajudem, porque com o pavimento da rua vai ser importante demais.
6: Entulho, né, prefeito? Porque a gente sempre, o secretário Isaías fala aqui no programa, no Jornal do Município, isso, às vezes, sobre o pessoal que aproveita o momento e coloca lixo, metralha e tudo mais. Exato. Então, a gente quer entulho mesmo, né?
5: Exatamente. Ele sempre fala sobre isso. As pessoas às vezes Pedimos que sigam as orientações que a Secretaria Municipal de Infraestrutura divulga, para a gente não ter problema, não ter transtorno na cidade. A gente faz de tudo para ajudar vocês e vocês também precisam, a gente precisa se ajudar juntos. As ruas do bairro Pedro Tomás também prestes a serem entregues. Observem aí que essa semana nós mostramos como está ficando estruturado o esgotamento sanitário da rua, com cano de 150, tubo de 150 com parede grossa, que jamais vai estourar, não vai trazer problema para o

recursos para a gente continuar, ajudar a prefeitura a fazer muito mais. Porque aqueles que estão nos apoiando, aqueles que nós caminhamos juntos e apresentamos os nomes constantemente, estão nos ajudando. E é com esses recursos que a gente está executando obras que foram os recursos foram captados ainda na gestão de Olivânio. E na nossa gestão já chegou mais recursos nas contas, graças aos apoios que nós temos. E a gente também é importante lembrar à sociedade que não são só os nossos apoiadores. Todos aqueles que são forças políticas presentes em Picuí, que se dizem parceiros da cidade, precisam fazer jus a essa condição de parceiro, ajudando a cidade também, ajudando a gente a construir obras. Mas nós estamos na luta. Semana passada, chegou o recurso nas contas da prefeitura e nós já vamos começar a executar a ladeira do Carrasco, a ladeira do Pontal, o acesso à Escola de Pedreiras, uma obra de 1 milhão, 3 obras juntas, que somam 1 milhão de reais, que estão prestes a iniciar. Em breve vamos iniciar mais uma rua no bairro Limeira também, aqui próximo à residência de Zé Luciano. Aquelas duas ruas ali vão ser pavimentadas agora, porque a Avenida Luiz César e a Avenida Anaís Henriques estão prestes a ser entregues também. Temos equipamentos que vão chegar nos próximos dias, que a gente vai juntar tudo, fazer uma grande inauguração para celebrar com o povo a conquista da qualidade de vida e os investimentos que a gente está chegando na cidade. Então, é uma semana que a gente visita obras e relata aqui o que tem sido feito, o que vai ser feito, o que está programado. Tantas coisas que, graças a Deus, nós temos conseguido trazer para a cidade. O mês da primeira infância nós estamos vivendo também. Essa semana teve o seminário voltado para a gente trabalhar, fortalecer as políticas públicas de proteção das crianças até 6 anos de idade, desde o pré-natal até a criança com 6 anos de idade. A gente tem um plano municipal voltado para a primeira infância, do qual nós executamos de forma intersetorial, secretarias de saúde, educação e assistência social, mas as demais secretarias também têm um papel importante nessa construção da dignidade. A gente fez ontem a caminhada da primeira infância, que foi grandiosa, muita gente, pais e mães participando, as escolas, e está aqui no, nas imagens para vocês verem o quanto foi importante. E eu fico muito feliz de Picuí ter o título de município guardião da primeira infância, concedido pelo Tribunal de Contas da Paraíba, e sermos exemplo para o Brasil. Dia 28, eu e Rejane vamos estar em Goiânia, apresentando as políticas que Picuí desenvolve para que seja exemplo para o Brasil. Nesse sentido também, eu volto a agradecer imensamente o apoio dos contribuintes que destinaram o imposto de renda, uma pequena parte do imposto de renda, para que a gente consiga desenvolver essas atividades, essas políticas de primeira infância e também para a pessoa idosa no município de Picuí. Tem sido muito importante o recurso que vocês estão destinando. Está sendo gerido a partir da deliberação de conselhos municipais, que a partir daí a política pública acontece sem nenhuma interferência política, nenhum desejo pessoal de ninguém. Tudo a partir de critérios sociais. E os resultados estão aí. A gente teve uma reunião importante com o Instituto de Previdência Social essa semana também, Patrício e Jande, e fiquei muito satisfeito com os números que o nosso amigo Paulo Lira, presidente do IPCEP, nos trouxe. Em fevereiro, em dezembro de 2025, o IPCEP tinha nos ativos 18 milhões e 800 mil reais na conta. E em julho de 2026, o IPCEP tem hoje 20 milhões e 195 mil reais. Uma folha de pagamento que lá no início da gestão de Olivânio era de 200 mil reais, agora está 1 milhão e 200 mil reais. E o IPCEP continua crescendo. O Instituto de Previdência, que é a garantia da aposentadoria dos servidores da Prefeitura de Picuí, que cresce a cada mês a quantidade de servidores aposentados, aumenta o valor da folha, mas o Instituto está com saúde financeira e continua crescendo também os ativos, o recurso em caixa. Quero reconhecer aqui o papel de Paulo Lira e quero repudiar o que aconteceu nos últimos dias, em que mais uma denúncia anônima, covarde, que a Prefeitura de Picuí recebe, dessa vez foi contra Paulo Lira. A gente
percebe que é uma linha de uma pessoa só fazendo isso. Porque a escrita, o jeito de fazer a denúncia, o jeito covarde de fazer a denúncia, está na cara que é uma pessoa só, que no governo de Olivandro foram mais de 100 denúncias. E na minha gestão já passa de 10 denúncias anônimas, e agora foi contra Paulo Lira. A gente não pode estar julgando ninguém, mas a gente lamenta essa postura de pessoas que não mostram a cara

0: e tentam a todo custo prejudicar a gestão e desrespeitar pessoas eficientes, profissionais eficientes que atuam na nossa gestão. Então, Paulo Lira, a resposta a uma denúncia anônima que já está resolvido plenamente, que o Ministério Público, a promotoria, nos enviou e já está sendo feita a resposta, enviamos imediatamente para o nosso procurador jurídico, doutor Joagne, e ele já está trabalhando uma resposta fácil de responder, porque você tem história, tem capacidade técnica e está à frente de um instituto que cresce a cada dia. Mas a gente só lamenta a gente saber que está pessoas que não mostram a cara, que insistentemente fazem denúncias anônimas para tentar atrapalhar a gestão que tem tentado fazer tanto pela sociedade. Então, quero deixar isso aqui, esse registro nesse momento, Jande. Mas ontem à noite nós tivemos um encontro com a empresa Rivas, a mineradora que está chegando com um investimento na ordem de US$1 bilhão na nossa região, em Picuí, com a garantia de instalação de um laboratório físico-químico de mineração, o primeiro do Nordeste, vai ter em Picuí. A gente tem feito uma luta muito grande, uma peregrinação muito grande, junto ao governo do estado, para criar as condições de instalação e funcionamento da empresa aqui em Picuí, para poder gerar emprego e renda. A empresa está prestes a realizar sondagens de mais de 1.000 metros de profundidade em Picuí, Jande.
1: Caramba!
0: Cada sonda dessa vai empregar 5 pessoas. O laboratório, quando estiver funcionando, vai empregar mais pessoas. E a planta de beneficiamento mineral que está está certa para ser construída em Picuí, vai empregar nada menos que 200 pessoas.
1: Caramba!
0: Então a gente tem um futuro para médio e longo prazo de muita prosperidade para a cidade de Picuí. E ontem nós fizemos essa recepção, aquilo que foi feito lá nos Estados Unidos, quando eu fui com uma caravana do governo do estado, foi feito aqui em Picuí. Nós estamos recebendo nada menos que o proprietário da empresa,
1: Rivas. Só isso,
0: né? Está em Picuí. Veio para jantar, caramba, conosco e para reafirmar o compromisso de fazer os investimentos na cidade. E a gente está muito animado, porque é algo que não é para agora, de imediato, mas é para a gente ver os frutos disso no futuro bem próximo.
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3: Olha só, meu amigo, minha amiga, parar de fumar não é fácil. A gente sabe disso. É um vício que mexe com o corpo e também com a mente. Mas a boa notícia é que ninguém precisa enfrentar isso sozinho. Aqui em Picuí, as unidades de saúde estão oferecendo apoio, orientação e acompanhamento para quem quer largar o cigarro de vez. E é sobre isso que a nossa reportagem conversou com a enfermeira Andressa Séfora, da Unidade Básica de Saúde 2, lá do bairro Limeira. Para começar a nossa conversa, a gente quer entender como esse trabalho acontece na prática. E a enfermeira Andressa, ela explicou como funciona o grupo de combate ao tabagismo na unidade de saúde.
4: Bem, o grupo de tabagismo, ele funciona a partir do momento que o indivíduo, ele sente a necessidade de querer parar de fumar, deixar o vício do cigarro, né? Então, ele entra em contato com o seu agente de saúde, que pega o nome daquele paciente, e a gente já adiciona ele na nossa turma de grupo de tabagismo. As nossas reuniões são feitas uma vez ao mês, ou de 15 em 15 dias, né? Onde a gente conta com médico, profissionais da equipe EMUD, como psicólogo, nutricionista, fisioterapeuta, e entre outras, que em conjunto, né, elaboramos ações, palestras educativas, o uso medicamentoso também, para que essa pessoa possa deixar o vício do cigarro.
3: Mas afinal, quem pode participar desse grupo? Será que qualquer pessoa pode procurar esse apoio? Andressa esclarece como funciona o acesso ao serviço.
4: Para participar, pode ser qualquer tipo de pessoa, né, que faça uso do cigarro. Basta entrar em contato com o seu agente de saúde da sua área. Lembrando que na cidade de Picuí, todas as UBSs, elas contam com um grupo de fumantes, né, que são direcionados aos usuários da sua área. Então, você entra em contato com o seu agente de saúde, que ele automaticamente faz a sua inscrição lá na unidade e avisa o dia que acontece a ação, as sessões, né, que a gente chama de sessões.
3: Parar de fumar sozinho é um grande desafio, por isso, o acompanhamento profissional faz toda a diferença nesse processo. A gente ouve agora a importância desse suporte.
4: A importância do acompanhamento profissional nesse processo, ele é de suma importância, porque a gente associa tanto o tratamento medicamentoso, bem como o tratamento terapêutico, né, que é feito através dessas rodas de conversas, das ações que a gente faz com eles durante os encontros, da troca de experiência entre eles. A gente abre um espaço para eles falarem também, né, serem ouvidos. E assim, eles, quando veem que existem outras pessoas que também estão naquele vício, estão querendo deixar aquele vício, se torna mais forte, né? A vontade de deixar, tem mais foco de conseguir deixar, né? Porque, na verdade, a gente não consegue nada sozinho, né? Claro que tem que partir dele, aquela vontade de parar de fumar. Mas, em conjunto, é bem mais fácil chegar no objetivo.
3: E durante os encontros, o que realmente acontece, hein? Que tipo de orientação os participantes recebem? Andressa, ela detalhou para a gente todas essas atividades, como elas são realizadas.
4: Durante os encontros, a gente procura preconizar as cartilhas que são disponíveis pelo Ministério da Saúde, né? Que tem todo o roteiro de orientações das sessões, né? Que a gente deve seguir. E também eu sempre procuro levar outros profissionais, nutricionista, psicólogo, fisioterapeuta, educador físico, para que possam trazer temas importantes para esse público, né? E que também eles possam ser avaliados da forma nutricional. Durante os encontros, a gente faz a palestra com nutricionista, por exemplo, e no final do encontro, o paciente já sai com a consulta agendada para o nutricionista, do mesma forma, fisioterapeuta, psicólogo, e assim, sucessivamente. A gente foca muito nessa questão tanto da alimentação como da atividade física, porque a gente sabe que são grandes aliados, né, para uma melhor qualidade de vida. Então, todo encontro, nunca um encontro é igual ao outro. Sempre tem algo de diferente, de atrativo, para que não torne aquela reunião mais monótona, seja algo mais dinâmico e mais gostoso, né, participar.
3: E muita gente ainda tem dúvidas sobre o tratamento, se existe uso de medicamentos ou o foco é apenas no apoio e nas orientações. Quem responde é a enfermeira Andressa.
4: E sim, também existe o tratamento medicamentoso, né? Hoje no município de Picuí a gente conta com os comprimidos de bupropiona e os adesivos de nicotina. Então, o tratamento medicamentoso é passado de forma individualizada pelo médico, né? De acordo com cada paciente, o número de cigarros que ele consome durante o dia, quanto tempo ele já fuma, né? Então, depende de cada paciente. É avaliado de forma individual, né, durante a consulta, e é passado o tratamento, que tem disponível gratuitamente, né, na farmácia do município, e também associado, né, ao apoio psicológico, às rodas de conversa, às terapias, né, que a gente faz durante os encontros. É um conjunto, né? Andamos de mãos dadas, tanto o tratamento medicamentoso como também essa parte de tratamento psicológico, né? Que é o que fazemos nas sessões.
3: Claro que o caminho não é fácil, quem decide parar de fumar enfrenta vários desafios e Andressa, ela fala sobre as principais dificuldades enfrentadas pelos pacientes.
4: Os principais desafios que são relatados pelos pacientes, né, durante esse processo é a ansiedade, né? É a fissura, que é aquele desejo de fumar, que ocasiona um mau humor, né, estresse. Mas, assim, a gente sempre fala que isso é algo passageiro, né? Quando o paciente ele decide iniciar no grupo de fumantes, decide parar, né, de fumar, a gente sempre orienta que não vai ser assim, chegar lá, assistir uma reunião, tomar a medicação e pronto, tô livre. Não, tem que ter perseverança, tem que ter paciência, porque muitos desafios vão ser enfrentados. Ali é o primeiro passo, né, para se chegar no objetivo principal. Mas E que todos esses efeitos, né, é natural do processo e que vai passar, né? Não é algo que vai perdurar a vida toda.
3: Mas, embora tenha tanta dificuldade, os resultados sempre valem a pena. Os benefícios começam a aparecer mais rápido do que a gente imagina. A gente confere agora quais são as mudanças no organismo, de acordo com a enfermeira Andressa Séfora, lá da equipe de saúde da família 2, no bairro Limeira.
4: Os benefícios começam a ser vistos a partir dos primeiros dias, né? Do abandono do cigarro. A pessoa fica com mais energia, o fôlego melhora, pressão arterial é controlada também, o organismo ele dá aquela desintoxicada, né, na realidade. E quanto mais o tempo passa, mais benefícios, né, para a pessoa que deixa de fumar.
3: E para encerrar, fica aquele recado importante para quem ainda está em dúvida ou tem medo de tentar parar de fumar. A enfermeira deixa uma mensagem especial.
4: Bem, minha mensagem final que eu deixo para quem está ouvindo, todos aqui da rádio, é que se você fuma, se você tem um desejo de parar de fumar, melhorar sua qualidade de vida, seu estilo de vida, então procure a sua unidade básica de saúde, procure o seu agente comunitário de saúde e participe também deste grupo. Lembre que você não está só, que isso é uma luta de todos e que você só tem a ganhar aderindo a esse estilo de vida. Então, esperamos por vocês, né, nas nossas unidades, para recebê-los e guiá-los até o objetivo final, né, que é o abandono do uso do cigarro. Então, muito obrigada a todos e que Deus abençoe.
3: Tá aí, viu? Parar de fumar pode ser difícil, mas não é impossível. E o mais importante, você não precisa passar por isso sozinho. Procure a unidade de saúde mais próxima, se informe, participe. Cuidar da saúde é um passo que vale a pena todos os dias. A gente agradece a participação da enfermeira Andressa Séfora, lá da equipe 2, e segue por aqui com mais informações para você.
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4: Você está ouvindo o informativo da Prefeitura Municipal de Picuí, a sua revista eletrônica diária, para você que traz detalhes, quer saber mais detalhes da gestão municipal, e vamos ao bloco das últimas notícias de hoje.

Picuí se prepara para receber uma noite especial de música, cultura e confraternização em homenagem aos trabalhadores do comércio, serviços e turismo. A festa do trabalhador do comércio, serviços e turismo será realizada no dia 19 de setembro, a partir das 7 horas da noite, na rua Coronel Antônio Xavier de Macedo, conhecida como a Rua do Antigo Correio. A programação vai contar com a apresentação de Elaine Tine e os Três do Nordeste, garantindo muito forró, música boa e animação para o público. A proposta é reunir trabalhadores, familiares e amigos no momento de celebração e reconhecimento àqueles que contribuem diariamente para o desenvolvimento da cidade. A iniciativa é uma realização do SESC, FEComércio e SENAC, que celebram 80 anos de atuação, com apoio, é claro, da Prefeitura de Picuí. Além de proporcionar uma noite de lazer e confraternização, a festa reforça a importância dos profissionais dos setores de comércio, serviços e turismo para a economia e também para o crescimento aqui de Picuí. A organização convida todos os trabalhadores dessas áreas a participarem do evento e aproveitarem a noite preparada especialmente para celebrar quem movimenta a cidade todos os dias. Então não esqueça, Festa do Trabalhador do Comércio, Serviço e Turismo em Picuí, dia 19 de setembro, 7 da noite, na rua Coronel Antônio Xavier, na rua do Antigo Correio, com atrações musicais de Elaine Tine e os Três do Nordeste. Realização do SESC, FEComércio e também SENAC e apoio da Prefeitura de Picuí. E a Prefeitura de Picuí, por meio da Secretaria de Saúde, reforça junto à população a proibição da fabricação, comercialização, guarda, transporte e utilização de fogos de artifício e artefatos pirotécnicos que produzam ruídos, estouros ou estampidos. A medida está prevista na Lei Estadual número 13.235, de 13 de maio de 2024, e busca promover mais segurança, respeito e bem-estar durante as celebrações realizadas no município. A restrição é especialmente importante para a proteção de pessoas com hipersensibilidade auditiva, pessoas autistas, idosos e pessoas enfermas que podem sofrer impactos físicos e emocionais provocados pelos sons intensos. Os animais também podem ser afetados pelos estampidos, apresentando medo, desorientação e alterações de comportamento. Diante disso, a Prefeitura de Picuí orienta a população a optar por formas de comemoração que não provoquem ruídos excessivos e que permitam que todos possam participar de momentos festivos com tranquilidade e segurança. Comemore sem estampido. Respeite a lei e proteja vidas. A Prefeitura de Picuí e a Secretaria de Saúde reforçam que diversão, de verdade, é aquela que não causa sofrimento a ninguém.

0: E assim ficamos com mais uma edição aqui do Jornal do Município. Para você que acompanha a gente, as notícias que você ouviu estão disponíveis no site picuí.pb.gov.br, também através das plataformas digitais no Facebook e Instagram, no perfil @ Prefeitura de Picuí Oficial. Amanhã vamos estar de volta com muito mais informações para você. Siga com a programação da sua emissora de rádio, também com o conteúdo da Criativo TV Brasil no canal 7 da TV a cabo da Uniplay. Jornal Municipal, com apresentação e produção de Jardim Macedo. Uma excelente terça-feira e até amanhã.
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0: 7:48.

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2: Bom dia, irmãos. Louvado seja nosso Senhor Jesus Cristo. Quero mandar aqui o meu abraço, a minha bênção a todos os meus ouvintes. Como eu fico feliz passando por algumas paróquias da nossa diocese. O povo de Deus sempre vem e diz: hoje o Senhor já entrou na minha casa. Eu ouvi tantas pessoas ali da região de Pedra Lavrada, de Nova Palmeira, daquela região toda ali, que sempre estão em sintonia com Dom Dulcênio através do Bom Dia, Irmãos. Deus abençoe a todos vocês, meus ouvintes, irmãos e irmãs, que têm o alcance deste programa de evangelização, de escuta da palavra de Deus. Deus os abençoe. Hoje a nossa igreja está celebrando a memória facultativa de dois santos. São Luís de França, ele nasceu na França em 1214 e faleceu na Tunísia em 1270. Foi rei, esposo e pai de 11 filhos. Trilhou o caminho de santificação por toda a vida. Distinguiu-se pelo seu espírito de penitência, oração e obras de caridade em favor dos pobres e doentes. A seu exemplo, disponhamos-nos a acudir os menos favorecidos da sociedade. Também São José de Calazans. São José de Calazans nasceu na Espanha em 1557 e faleceu em Roma em 1648. Foi presbítero e dedicou-se à formação humana e cristã das crianças e dos jovens. Fundou a Ordem dos Escolápios, escolas pias, com finalidade educativa. Instituiu e promoveu escolas públicas e gratuitas. Foi caluniado, perseguido e preso, tudo suportando com heróica paciência. São Luís de França e São José Calazans, roguem por nós. O santo evangelho que nós vamos ouvir agora é o de Mateus, capítulo 23, versículos do 23 ao 26.

Naquele tempo, disse Jesus: Ai de vós, mestres da lei e fariseus hipócritas! Vós pagais o dízimo da hortelã, da erva doce e do cominho, e deixais de lado os ensinamentos mais importantes da lei, como a justiça, a misericórdia e a fidelidade. Vós devereis praticar isto sem, contudo, deixar aquilo. Guias cegos, vós filtrais o mosquito, mas engoles o camelo. Ai de vós, mestres da lei e fariseus hipócritas! Vós limpais o copo e o prato por fora, mas por dentro estáis cheios de roubo e cobiça. Fariseu cego, limpa primeiro o copo por dentro, para que também por fora fique limpo.

Cristãos, meus ouvintes, refletindo este evangelho que acabei de proclamar, Mateus capítulo 23, versículos do 23 ao 26, nós ouvimos da boca de Jesus: ai de vós, ai de vós que desprezais os preceitos mais importantes da lei, ou seja, que desprezai a justiça, a misericórdia, a fidelidade. Jesus Cristo, prezados ouvintes, aprova a observância da lei, mas não uma observância por amor ao legalismo, é diferente. Ele denuncia a falta de veracidade e honestidade moral ao silenciar aspectos tão importantes que é da vontade divina, como, por exemplo, a justiça, a misericórdia e a fidelidade. A lei pela letra ou a lei pelo espírito não são, nem devem ser, duas proposições contraditórias, mas devem reunir-se, cumprindo a letra, mas esta letra seja animada pelo Espírito. E aqui eu cito, por exemplo, São Jerônimo, que vai explicar com estas palavras. São Jerônimo diz bem assim: é como se Jesus tivesse dito: jogais para trás os preceitos e as coisas santas e importantes e prosseguis com ardor os atos de religião que vos proporcionam lucro ou recursos às pequenas faltas, ou recusais as pequenas faltas figuradas pelo mosquito, como cita o Evangelho, e cometeis desenfreadamente os maiores delitos representados pelo camelo, animal grande e desajeitado. Quem diz isso é São Jerônimo. No entanto, entendam bem, o Senhor Jesus nos faz perceber que o importante na lei é a justiça, a misericórdia e a fé. Repito, o importante na lei de Deus é a justiça, a misericórdia e a fé. Guardem isso no coração. Rezemos por nossas famílias. Deus eterno, que com bondade paterna não deixais de atender às nossas necessidades, derramai a abundância da vossa bênção sobre todas as famílias e residências e santificai os seus moradores com o dom da vossa graça, para que, cumprindo os vossos mandamentos, desincumbindo-se dos encargos do tempo presente, chegue um dia a mansão celeste para todos preparada, por Cristo nosso Senhor. Amém. Hoje eu tenho aqui alguns aniversariantes. Estão completando idade nova o padre Joselino Mendes Gonçalves, da paróquia de Nossa Senhora do Bom Conselho, aqui em Esperança. O padre João Paulo Souto Vito, da paróquia de Nossa Senhora das Mercês, em Cuité. E o padre Leandro Márcio, de Normandia, o nosso reitor do nosso seminário, e o pároco da paróquia de São João Maria Vianney e São Sebastião. Esses nossos irmãos estão completando aniversário de nascimento. Que Deus os proteja sempre com saúde e muita paz no coração. Hoje, às 9 horas, eu tenho reunião do Conselho Pastoral. Por hoje é só. Fique com Deus e até amanhã com mais um Bom Dia, irmãos.

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1: A tramitação da PEC do fim da escala 6x1 chegou à Comissão de Constituição e Justiça do Senado nessa última sexta-feira, após despacho da presidência da Casa. A proposta, aprovada pela Câmara no fim de maio, reduz de 44 para 40 horas semanais a jornada máxima, sem redução salarial. O governo articula a votação da proposta no esforço concentrado da primeira semana de setembro, em meio à campanha eleitoral. A expectativa de aprovação preocupa o setor produtivo, que defende mais tempo para avaliar os impactos da mudança sobre empresas, emprego e produtividade. Presidente da Confederação das Associações Comerciais e Empresariais do Brasil, da Federação das Associações Comerciais do Estado de São Paulo e da Associação Comercial de São Paulo, Alfredo Cotaite Neto, defende o adiamento da discussão.
2: Vale a pena o debate. Porém, vamos discutir isso em 2027. Fora do período eleitoral, fora dessa eventual interferência eleitoreira. Eu acho que a sociedade civil está pronta para debater, tanto os trabalhadores como os empresários, e encontrar qual é a melhor solução, mas sem nunca esquecer que a reforma trabalhista já pode haver a negociação, porque o negociado prevalece sobre o legislado.
1: Fernando Queiroz Filho, presidente da Associação Comercial e Empresarial de Santo Antônio de Jesus, na Bahia, alerta que a medida pode acrescentar ainda mais dificuldades para o empreendedorismo no país, já bastante prejudicado pelas altas taxas de juros e carga tributária.
3: É uma ingenuidade imaginar de que a gente vai diminuir a carga de trabalho, né, diminuir o período de trabalho, sem impactar na produção. Isso não existe em nenhum lugar do mundo. A produção ela é diretamente determinada, é uma relação período de trabalho com mão de obra, entendeu? Então a gente não pode imaginar que isso não vai ter impacto.
1: Edmilson Iareschi, presidente da Associação Comercial e Empresarial de Foz do Iguaçu, garante que não se trata de insensibilidade dos empresários quanto a melhores condições de vida dos funcionários.
4: Não somos contrários à modernização das relações de trabalho ou à busca por maior, melhor e maior qualidade de vida. A preocupação é que uma alteração definida por lei, sem considerar as diferenças entre setores, tamanho de empresa, ela possa produzir efeitos contrários aos desejados, especialmente sobre emprego, renda e competitividade.
1: Como ocorre com qualquer outra proposta de emenda constitucional, a CCJ do Senado tem até 30 dias para apresentar o relatório da PEC que, para ser aprovada, precisa de maioria simples dos parlamentares presentes na sessão de votação. Reportagem Álvaro Couto.
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1: A Caixa inicia nesta terça-feira, 25 de agosto, o pagamento do Bolsa Família referente ao mês de agosto para os beneficiários com o número de identificação social, o NIS, terminado em 6. Os pagamentos são realizados preferencialmente na Poupança Caixa ou Conta Caixa Tem. Com a Conta Caixa Tem, os beneficiários podem pagar contas e fazer transferências diretamente pelo aplicativo no celular. O valor também pode ser movimentado com cartão de débito da conta em comércios, unidades lotéricas, correspondentes Caixa Aqui, terminais de autoatendimento e agências da Caixa. Além disso, é possível realizar saques sem cartão nos terminais de autoatendimento e unidades lotéricas, utilizando a identificação biométrica previamente cadastrada em uma agência da Caixa. Para baixar os aplicativos Caixa Tem e Bolsa Família, basta acessar a loja de aplicativos do seu smartphone. É gratuito.
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0: dia, Jair. Tudo bem? Sou Lídia do Sítio Damião. Quero uma música com o Padre Zezinho, oração pela família. Ofereço a toda a minha família, ofereço a minha prima Sinina, no bairro Senecista e família. Vai para todos vocês aí, família, Jair. Tenham um bom dia e uma ótima tarde. Tchau.
1: Olá, Jair. Bom dia. Aqui é a Vitória do Senecista. Quero oferecer a música de Zum Zum Zum. Para oferecer meu marido Eduardo, da minha amiga, toda a galera da Vidraçaria Limeira, toda a galera do Zumba, e todos vocês dessa rádio maravilhosa, um bom dia e um bom trabalho.
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1: A exploração de petróleo na margem equatorial coloca em debate os impactos socioambientais e econômicos na costa do Amapá e do Pará. A Petrobras planeja perfurar 15 poços na região, mas a produção em escala depende de licenças do IBAMA, que avalia os riscos à fauna, a resposta a emergências e a ausência de consulta prévia às comunidades indígenas e quilombolas. Especialistas do Greenpeace e do WWF alertam que as fortes correntes marítimas podem espalhar eventuais vazamentos, não apenas pelo litoral brasileiro, segundo Mariana Andrade, porta-voz da Frente de Oceanos do Greenpeace Brasil.
2: A foz do maior rio do planeta é cercado por manguezais, ecossistemas recifais, é cortado por correntes marítimas muito fortes e tem uma série de características ali geográficas que, em qualquer caso de vazamento, poderiam espalhar esse óleo tanto pela costa brasileira quanto por países vizinhos. E aqui, principalmente, citando Suriname, Guiana, Guiana Francesa. Lá nessa região também moram comunidades inteiras, né, de povos indígenas, comunidades quilombolas, comunidades tradicionais, que dependem diretamente dos recursos naturais dessa região para sua sobrevivência e sua cultura.
1: Para as populações locais, a pesca artesanal e a rotina diária sofrem com o ruído e a circulação de embarcações. O alerta ganha força com o histórico do vazamento no Nordeste em 2019, como relembra Mariana.
2: Esse é um derramamento que está completando 7 anos exatamente agora em agosto, sem que qualquer origem definitiva ou reparação plena tenham sido realizadas para as pessoas que sofreram com esse derramamento. A gente não pode expor a Foz do Amazonas a esse mesmo tipo de risco, e isso está muito claro.
1: Sob a ótica econômica, Ricardo Fuge, especialista em transição energética no WWF Brasil, questiona a necessidade de abrir uma nova fronteira fóssil, já que o Brasil é exportador líquido de petróleo.
3: Não se justifica por segurança energética. Existe um custo de adiar a transição. Projetos assim levam anos entre exploração e produção, e por isso a gente defende que o Brasil defina primeiro seu mapa do caminho para a transição e só depois decida sobre novas fronteiras. Abrir a fronteira antes é inverter a ordem de decisão.
1: Além do risco de gerar ativos encalhados, isso já que a produção pode entrar em operação em um momento de queda na demanda global por petróleo, as entidades concluem que não faz sentido assumir altos riscos socioambientais para tentar mitigar danos no futuro. Agência Rádio Web, produção e reportagem, Felipe Medeiros.
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5: Bom dia, Jair Gomes. Aqui é Marinalva do Sítio, Lajeado Grande. Eu gostaria de ouvir a música com Santana, Mensageiro Beija-Flor. Para oferecer a todos vocês aí. Todos já a minha família, todos que fazem parte da minha amizade. Bom dia.
6: Bom dia, Rádio Cinecista. É Lourdinha de Pedra Lavrada, estou passando para pedir uma música com Leandro e Leonardo para oferecer ao esposo Gilmar. Oferecer para Janeide Brito, para Sala do Mercadinho, para Fernando e Família em Picuí, meu sobrinho.

0: aqui em Pedra Lavrada. É, Franciclé, minha sobrinha, os filhos dela, Giliad e o Clécio, o esposo de Tiago, meu sobrinho também, aqui em Pedra Lavrada, e Tia da Luz, Damiana, minha prima, e para vocês todos da rádio, que são do ótimo, do coração da gente. E um bom dia, tudo de bom, minha gente. É Lourdinho de Pedra Lavrada.
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1: O Inova Talentos está com 312 oportunidades para profissionais que querem atuar em projetos de pesquisa, desenvolvimento e inovação. As bolsas chegam a R$12 mil. O programa é uma iniciativa do Instituto Evaldo Lodi, IEL, em parceria com o Conselho Nacional de Desenvolvimento Científico e Tecnológico, o CNPq, e o Instituto de Pesquisas Tecnológicas. Mais do que oferecer vagas, o Inova Talentos busca aproximar o conhecimento produzido na academia das necessidades da indústria. Sara Saldanha, superintendente nacional do IEL, explica como funciona essa conexão.
2: Para as empresas, o Inova Talentos é uma oportunidade de encontrar o profissional certo, o profissional qualificado para os desafios de inovação da organização. O IEL faz essa ponte. Se há um problema de inovação, um desafio de inovação de um lado e de outro lado um profissional capacitado, nós, o IEL, somos a ponte que conecta a indústria a estes talentos. Sua empresa recebe talentos preparados, com linguagem acadêmica, com formação adequada para desenvolver projetos de inovação dentro da sua empresa.
1: 75% das empresas que investem no programa relatam mais rapidez na criação de novos produtos. Para os profissionais, a iniciativa representa a oportunidade de colocar o conhecimento em prática. As bolsas são destinadas a pessoas com diferentes níveis de formação, de graduandos a doutores. Todas as informações estão disponíveis no site de vagas do IEL Inova Talentos. Agência Rádio Web. Produção e reportagem, Valquíria Rios.
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1: Bom dia, Jair. Aqui é Gracinha do Sítio do Boa. Quero pedir uma música, todas as músicas que foram rodadas, para oferecer ao meu filho Luciel, que está aniversariando hoje. Ele recebeu os parabéns de sua mãe Gracinha, seu pai Acácio, de sua irmã Luciela, suas filhas Lohane e Maiara, sua neta, de sua netinha Luna, de seus sobrinhos João Mateus, Abre e Radassa, e de todos faz parte da sua vida. Que Deus abençoe. Essa data se repita por muitos e muitos anos. Eu ofereço a todos vocês aí da rádio.
2: Bom dia, Jair. Aqui também deu certo dos Brandões. Estou passando para pedir uma música e oferecer a todos os ouvintes daí de Picuí, aqui de Serra dos Brandões, a todos que estão com o radinho ligado, a minha família aqui em Serra dos Brandões e aí em Picuí, minha nora, meus netos, meus filhos, e a todos vocês aí da Rádio Senecista. Bota aí uma música na sequência pra mim, Jair. Pode ser qualquer uma que eu quero, tô ouvindo aqui a Rádio Senecista.
3: Bom dia, Jair. Jair, eu gostaria da música de Roberto Carlos, Detalhes, para oferecer a todos vocês aí desta rádio Nota Mil, a todos os ouvintes, a Marco, Rosilda e todos que fazem parte da Cinecista de Picuí. Um abraço, fica com Deus, amigo, especialmente para ele, Lou.
4: Bom dia, meu amigo Jair Gomes. Eu quero só pedir uma música que você bota, uma mulher de Avião do Forró, qualquer música de Avião do Forró. Passando para minha mulher Mariquinha, minha mãe Sebastiana, minha irmã, meu sobrinho. E vocês aí da rádio. Valeu, um bom dia, tudo de bom.
5: Bom dia, Jair. Bom dia, Francisco, Marinaldo, todos que fazem assista. Que é Ivanilson Danta, passando para pedir uma música com Roberto Carlos, meu querido, meu velho, meu amigo. De modo especial, queria mandar hoje para meu amigo Dayan, lá em Nova Palmeira, que hoje está fazendo idade nova. Desejar um feliz aniversário, de muitas bênçãos, de muitas alegrias. E que Deus abençoe sempre. Que Deus esteja sempre no comando dele. Um feliz aniversário do seu amigo Ivanilson Danta.
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terminar um relacionamento à distância, ou por mensagem, ou manda por alguém, não tem coragem de olhar no seu olho. Cuidado.

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7: Bom dia, Jair Gomes e Alexandra. Gostaria de ouvir a música com Gustavo Lima. Vou dividir com meus familiares e amigos do Seja Cenecista. Tchau, bom dia.
8: Bom dia, Jair. Aqui é a esposa de João Gonzaga. Todos os dias eu assisto o seu momento de fé. Para mim é a coisa mais linda, mais gratificante. Uma coisa linda, linda que eu acho. Faz muito bem. Bom dia, Jair. Bom trabalho.
9: Bom dia, Jair Gomes. Bom dia a todos os ouvintes da Rádio Cenecista de Picuí. É a Adriana Galdino de Sesc Brandões. Quero ouvir todas as músicas do seu programa. Quero oferecer para Jaine, Maria Isabel, minhas duas filhas, minha mãe Maria, meu pai Zusa, com a Direne, para Dom Antônio, Vitória Saraiva aqui em Sesc Brandões, a toda a sua família. A seu Chico Guedes aqui em Sesc Brandões, na oficina do Guedes, a todos que estão por lá na escuta do seu programa. A seu Chico do Peixe, lá no Povoado São Sebastião, e a todos que estão na escuta, e a todos daqui de Sesc Brandões, a toda a minha família, todos vocês da rádio, fica com Deus, então bom dia.
10: Bom dia, Jair Gomes, aqui é o Janice da Nova Palmeira. Quero muito prazer ser minha esposa Ivone, minha mãe Lourida, minha sogra Irene e José Rodrigo. Ficamos com Evangélico aí.
11: Bom dia, Jair. Aqui é Maria do Regional. Jair, estou ligando para esse maravilhoso programa para oferecer todas as músicas que foram rodadas às minhas amigas aqui do Monte Santo e a todas que fazem parte da minha amizade.
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2: 11:34.

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0: 1 e 2.
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0: 13h08.
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2: Vamos pra cima, né?
3: Vai, vai.

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1: 1:35.
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3: 13:52.
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3: Oi, eu sou Fabíola Altran e estes são os destaques de hoje. Mercado financeiro diminui de 1,98% para 1,95% a projeção de crescimento da economia para este ano, segundo o boletim Focus do Banco Central. Fundação Oswaldo Cruz divulga uma carta aberta aos candidatos para as eleições deste ano, com temas prioritários para orientar discussões e propostas de campanha sobre saúde e ciência. Caixa paga hoje a parcela de agosto do Bolsa Família para os beneficiários com número de identificação social final 6. O programa deve atender neste mês 19 milhões e 300 mil famílias. Discord entra com recurso contra a suspensão de lives determinada pela Autoridade Nacional de Proteção de Dados. A plataforma pede o efeito suspensivo imediato e alega falta de competência do órgão para aplicar a restrição. Nesta terça, pela Copa do Brasil, 9 da noite, tem Cruzeiro e Atlético Mineiro. Já pela Conmebol Libertadores, tem Independiente Del Valle e Tolima, logo mais, 9:30. Na Rádio 2, Fabíola Altran.
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4: 2:22.
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hora para você aparecer, tanto dia para você me mandar uma mensagem. Aí você aparece agora, quando eu tô com os meus filhos. Acho que tá tarde, tá?

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1: O Inova Talentos está com 312 oportunidades para profissionais que querem atuar em projetos de pesquisa, desenvolvimento e inovação. As bolsas chegam a R$12 mil. O programa é uma iniciativa do Instituto Evaldo Lodi, IEL, em parceria com o Conselho Nacional de Desenvolvimento Científico e Tecnológico, o CNPq, e o Instituto de Pesquisas Tecnológicas. Mais do que oferecer vagas, o Inova Talentos busca aproximar o conhecimento produzido na academia das necessidades da indústria. Sara Saldanha, superintendente nacional do IEL, explica como funciona essa conexão.
2: Para as empresas, o Inova Talentos é uma oportunidade de encontrar o profissional certo, o profissional qualificado para os desafios de inovação da organização. O IEL faz essa ponte. Se há um problema de inovação, um desafio de inovação de um lado e de outro lado um profissional capacitado, nós, o IEL, somos a ponte que conecta a indústria a estes talentos. Sua empresa recebe talentos preparados, com linguagem acadêmica, com formação adequada para desenvolver projetos de inovação dentro da sua empresa.
1: 75% das empresas que investem no programa relatam mais rapidez na criação de novos produtos. Para os profissionais, a iniciativa representa a oportunidade de colocar o conhecimento em prática. As bolsas são destinadas a pessoas com diferentes níveis de formação, de graduandos a doutores. Todas as informações estão disponíveis no site de vagas do IEL e Nova Talentos. Agência Rádio Web. Produção e reportagem, Valquíria Rios.
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7: 2:53.
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3: Terça-feira, 25 de agosto de 2026. Esse é o Giro de Notícias. Eu sou Breno Zonta e você acompanha os destaques do momento. A casa e o gabinete da vice-prefeita de Campo Grande, no Mato Grosso do Sul, Camila Nascimento, foram alvo de mandados de busca e apreensão da Polícia Federal nesta terça. A Operação Presciência investiga possíveis irregularidades apontadas por auditoria do Ministério da Previdência na aplicação de R$1.200.000 de recursos da Previdência Municipal no Banco Master. No Ceará, um auditor fiscal da Receita Federal e mais dois empresários foram presos nesta terça, suspeitos de envolvimento em um esquema de recebimento de propina para fraudar importações no aeroporto de Fortaleza. De acordo com a Receita, as movimentações giram em torno de R$27 milhões. Em Minas Gerais, um avião monomotor de pequeno porte pegou fogo e caiu em uma área de mata no distrito de Serra Azul na manhã desta terça-feira. Segundo o Corpo de Bombeiros, o piloto de 29 anos era a única pessoa na aeronave. Ferido, ele foi socorrido por moradores e conduzido a um hospital. O ministro Flávio Dino, do Supremo Tribunal Federal, autorizou a Polícia Federal a acessar dados obtidos em uma operação contra a produtora do filme Dark Horse. A empresa é responsável pela cinebiografia, inspirada na vida do ex-presidente do Brasil, Jair Bolsonaro. A operação foi realizada em junho pela Polícia Civil de São Paulo e investiga suspeitas de fraudes e desvios de recursos públicos. Dois policiais militares foram presos em flagrante, suspeitos de roubar e estuprar uma jovem de 17 anos em São Paulo. O caso ocorreu durante a madrugada do último domingo. O Santos Futebol Clube foi denunciado ao Superior Tribunal de Justiça Desportiva, o STJD, pelo caso do último domingo na Vila Belmiro, em que um torcedor cuspiu no lateral esquerdo do Mirassol, Reinaldo. O clube será julgado na próxima quinta, pode ser multado e perder até 10 mandos de campo na luta contra o rebaixamento. O Giro de Notícias é uma produção da Agência Rádio Web. Texto e apresentação, Breno Zonta. Edição, Mário Melo.
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3: 3:19.
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1: Muitos adolescentes já têm uma grande intimidade com a produção audiovisual na internet e com as ferramentas que ela oferece, seja uma edição no CapCut, fancams, corte de vídeos, criação de memes, sketches e organização de referências visuais. Imagine que essas ideias e produções que eles já desenvolvem no dia a dia agora podem ser reconhecidas no Prêmio Criativos 2026, A Internet é Nossa, promovido pelo Instituto Alana. Uma premiação que vai reconhecer 6 projetos desenvolvidos por adolescentes para melhorar o ambiente digital, propondo caminhos para uma internet mais divertida, segura e inclusiva. A categoria audiovisual é uma novidade nesta edição, como explica a Gabriela Barbosa, especialista em planejamento estratégico de comunicação do Alana.
2: A categoria dá esse espaço para que a linguagem que ele já domina vire esse instrumento de reflexão, de proposta, de inovação. Então, assim, dentro da premiação, 3 dos 6 prêmios vão para essa categoria. Então, ela vai ser bem interessante para a gente ver também o que esses adolescentes estão criando pela internet.
1: O prêmio não exige uma produção profissional ou finalizada. Pode ser um roteiro de vídeo, um vlog, um podcast, uma animação, um curta, enfim, algo do cotidiano que pode virar um projeto inscrito. E fica um recado para os educadores, até mesmo alguma discussão em sala de aula sobre o ambiente digital ou prática pedagógica já em curso pode concorrer ao prêmio.
2: Se uma turma que já discute cyberbullying ou desinformação em rodas de conversa, eles podem transformar esse debate num podcast, por exemplo, ou até numa série de vídeos curtos com alguns depoimentos. Se os estudantes, eles gravam conteúdo para o TikTok ou para o Instagram da escola, divulgando algum evento ou alguma iniciativa, isso já é uma linguagem audiovisual em prática. Então é só, às vezes, direcionar essa prática para um problema do ambiente digital e transformar isso em um projeto.
1: Os projetos vencedores recebem R$12.000, mentoria especializada e uma viagem de imersão a Recife para o grupo conhecer iniciativas de tecnologia e audiovisual. As inscrições estão abertas até o dia 2 de setembro pelo site prêmio.com.br.

0: www.criativosdaescola.com.br. Agência Rádio Web, produção e reportagem, Carolina Cassola.
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6: 3:49.

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4: Maria Paula Carvalho.
5: Paris, 25 de agosto de 2026. Vamos aos destaques desta edição. A Síria foi retirada pelos Estados Unidos da lista de países que apoiam o terrorismo após 47 anos. O presidente sírio Ahmad al-Shaha comemorou a decisão nesta terça-feira, afirmando que o país se livrou de um fardo pesado. O secretário de Estado americano, Marco Rubio, afirmou que a medida abre aos sírios um caminho para a prosperidade. As novas autoridades do país esperam atrair investimentos para reconstruir a infraestrutura devastada por mais de uma década de guerra civil. A Turquia saudou a decisão de Washington. Um ataque com drone ucraniano matou duas pessoas e incendiou uma refinaria na região russa de Krasnodar, a nordeste do Mar Negro. Destroços caíram no terreno de uma estação ferroviária, causando as vítimas, informou o governo regional. Do lado ucraniano, duas pessoas morreram atingidas por uma bomba guiada em Zaporíjia. O Canadá deve anunciar nesta terça-feira sua resposta às novas tarifas impostas pelos Estados Unidos sobre aço, automóveis e outros produtos, após o fracasso das negociações entre os dois países. O primeiro-ministro canadense Mark Carney acusou Washington de exigir demais e oferecer de menos nas conversas comerciais. Segundo ele, algumas demandas americanas afetam até o status da língua francesa, um tema sensível no Canadá, país oficialmente bilíngue. Desde sábado, os Estados Unidos aplicam tarifas sobre cerca de 20 bilhões de dólares em produtos canadenses. Washington é o principal parceiro comercial de Ottawa e absorve cerca de 70% das exportações do país. Um petroleiro foi atingido por um projétil de origem desconhecida na costa de Omã, em meio à escalada das tensões entre Estados Unidos e Irã. Quase 6 meses após o início da guerra, as negociações de paz seguem paralisadas e Teerã mantém restrições à navegação no Estreito de Hormuz, rota estratégica para o transporte de petróleo. O tráfego de navios caiu na região para o nível mais baixo desde maio. Washington intensifica a pressão econômica sobre o Irã, enquanto a China rejeita as exigências americanas. Os Emirados Árabes Unidos suspenderam transações com Teerã e o Paquistão tenta mediar a crise. As autoridades gregas resgataram 85 migrantes na manhã desta terça-feira ao largo da ilha de Creta, no sul da Grécia. Eles estavam a bordo de 2 botes infláveis avistados por um drone da Agência Europeia de Fronteiras, a Frontex. Os migrantes foram levados em segurança ao porto grego de Kallimenes, onde passarão por procedimentos de identificação. Rádio França Internacional em parceria com a agência Rádio Web.
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3: Depois da ameaça de Washington de punir países que mantiverem negócios com o Teherã, no chamado Dia D econômico, Pequim rejeitou a pressão americana. Os Emirados Árabes Unidos já suspenderam transações com o Irã e o Paquistão tenta mediar a crise. Vamos a Washington saber quais as repercussões dessas medidas com Patrícia Vasconcelos, especial para a Rádio França Internacional. Olá, Patrícia, bom dia. Donald Trump disse que o Irã está colapsando. Ele comentou as ameaças das sanções anunciadas pelo Departamento do Tesouro?
4: Bom dia. Donald Trump escolheu o silêncio, pelo menos até as primeiras horas desta terça-feira. Havia uma expectativa grande sobre o que ele falaria depois da coletiva de Scott Bessent, mas no único evento que foi aberto à imprensa na tarde de segunda-feira, Donald Trump falou de educação, da reforma para a construção do salão de festas na Casa Branca e não tocou no assunto Oriente Médio. Trump passa esta terça-feira de novo aqui em Washington e, por enquanto, as repercussões vêm de outras partes do mundo. A China, principal destino do petróleo iraniano, é uma peça fundamental para qualquer tentativa americana de reduzir as receitas de Teherã. E Pequim já avisou que vai defender os seus interesses. O porta-voz do Ministério de Relações Exteriores chinês disse que sanções não resolvem disputas. Do lado de cá, os Estados Unidos sabem que existe uma enorme diferença entre sancionar uma pequena empresa envolvida no comércio de petróleo iraniano e atingir uma grande instituição financeira chinesa, por exemplo. Segundo Bessent, vai haver um grande anúncio nesse sentido até o fim desta semana.
3: Os Emirados Árabes Unidos, Patrícia, cortaram negócios com o Irã recentemente. Como Washington vê essa decisão de Abu Dhabi?
4: Bom, a administração Trump afirma que essa decisão é consequência dos ataques militares sofridos pelos Emirados Árabes Unidos e que vieram do Irã. Scott Bessent falou, inclusive, sobre isso e disse que o corte de relações econômicas do país do Oriente Médio com Teherã não foi, segundo ele, uma coincidência. É importante destacar que o cancelamento dos negócios dos Emirados Árabes Unidos com o Irã aconteceu há alguns dias antes do chamado Dia D econômico. Só que Washington claramente apresenta este caso como uma demonstração de que essa ameaça de consequências econômicas já é suficiente para mudar a postura de alguns países. A questão é se o governo daqui vai conseguir fazer o mesmo com parceiros muito maiores do Irã.
3: E as autoridades norte-americanas reconhecem o risco de ir longe demais com essas sanções, Patrícia?
4: Sim, esse talvez tenha sido uma das declarações até mais reveladoras do secretário de Tesouro norte-americano, quando ele foi questionado sobre por que Washington não aplicou imediatamente sanções secundárias aos grandes parceiros comerciais do Irã. Scott Bessent respondeu: porque eu iria explodir o sistema financeiro global. Esta frase mostra o dilema americano. Washington quer que a ameaça seja suficientemente forte para convencer países a abandonar os negócios com o Irã. Mas se atingir grandes bancos de países como a China, pode provocar consequências para o próprio sistema financeiro internacional. Então, neste primeiro momento, a ameaça é também uma ferramenta de dissuasão. Washington espera mudar comportamentos antes de precisar aplicar a punição máxima.
3: Bom, o Paquistão tem sido um mediador constante. O governo de Islamabad escolheu um caminho diferente, Patrícia Vasconcelos?
4: Sim, os paquistaneses tentam negociar como um terceiro, quarto elemento aí nesse tabuleiro. Donald Trump até elogiou o governo paquistanês em diferentes ocasiões. Na segunda-feira, uma delegação de alto nível do Paquistão viajou para Teherã e foi liderada pelo chefe do exército, Asim Munir. Essa missão política e diplomática tenta diminuir as tensões e incentivar os Estados Unidos e o Irã a retomarem as negociações, o que parece um desafio grande nesse momento. E existe um detalhe importante: Donald Trump conversou com Munir antes da viagem.
3: E a Índia, a Rússia e a Turquia, como se posicionam?
4: Olha, até agora não houve uma reação oficial nova desses três governos, especificamente ao anúncio das sanções secundárias para quem seguir negociando com o Irã. Esse silêncio também precisa ser acompanhado. Washington não revelou quais países poderão ser os primeiros atingidos pelas sanções secundárias. Então, existe neste momento um período de cálculo. Governos e empresas tentam entender qual vai ser o custo de manter as relações com o Teerã e, principalmente, se Donald Trump realmente está disposto a cumprir a ameaça contra grandes parceiros do Irã.
3: Muito obrigado, Patrícia Vasconcelos, especial para a RFI, direto de Washington. Da Rádio França Internacional, em parceria com a agência Rádio Web de Paris, Elcio Ramalho.
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9: 17:21.
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3: 5:34.
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5: Dezessete horas e 47 minutos.
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3: Amados irmãos e irmãs, estamos iniciando mais um programa Momento de Oração, onde juntos estaremos rezando o Santo Terço, ouvindo o Santo Evangelho e aprendendo com catequese da Igreja Católica. Que o programa seja um momento da presença de Deus na sua vida nesta noite.
4: Boa noite, meus queridos irmãos, minhas queridas irmãs. É com muita alegria que voltamos mais uma vez aqui. Estamos na Rádio Cenecista 89.9 FM. Estou aqui com minha irmã Aliette, sou Vera Duarte, e vamos rezar um terço e agradecendo a Deus por mais uma oportunidade, agradecendo a cada um de vocês que estão nos acompanhando, quem está nas zonas rurais, quem está no Cenecista, quem está no bairro São José. Que Deus abençoe a cada um de vocês, trazendo muita paz, muito amor e muita alegria no coração. Que Deus esteja na companhia da gente, nos fazendo feliz todos os dias. Uma pausa para o coração. Que a vida não roube de nós o que temos de mais bonito, a capacidade de continuar sendo bons, mesmo quando o mundo não é. Que as decepções não nos transformem em algo que não reconhecemos e que as quedas não apaguem a nossa luz. Porque ser verdadeiro, ser justo, ser leve, hoje em dia, exige coragem. E talvez não seja sobre nunca se machucar, mas sobre não deixar que a dor mude quem você é. No fim, o que fica não é o que fizemos com você, mas o que fica é a colheita e o que colhemos e o que sermos capazes de tudo. E nada vale mais do que dormir com o coração tranquilo e com a consciência em paz. Amém?
5: Amém.
4: Boa noite, minha irmã Aliette. Minha boca está seca, que eu estou com a tosse muito grande. Aí estou falando meio atordoado, mas vai dar certo em nome de Jesus. Amém?
5: Boa noite. Amém. Boa noite, irmã Vera. Boa noite a todos que já estão no pezinho do rádio, né, com seu tecinho na mão, para juntos darmos uma hora de oração, músicas bonitas, o Santo Evangelho. E agradecer, né? Agradecer a Deus por mais um dia, por uma noite que está começando. Pedir as bênçãos da nossa Mãe Santíssima sobre nossas famílias, Que ela derrame as bênçãos necessárias sobre todos nós. Uma boa noite a todos e vamos começar. Em nome do Pai, do Filho,
4: do Espírito Santo. Amém.
5: Vinde, Espírito Santo.
4: Enchei os corações dos vossos fiéis e acendei nele o fogo do vosso amor. Enviai, Senhor, o vosso Espírito e tudo será criado e renovarei a face da terra. Oremos. Ó Deus, que instruísse os corações dos vossos fiéis com a luz do Espírito Santo,
5: fazei que apreciemos retamente de todas as coisas, segundo o mesmo Espírito, e gozemos sempre de sua consolação,
4: por Cristo nosso Senhor. Amém.
5: Oferecimento do texto. Divino Jesus, nós vos oferecemos esse texto que vamos rezar, meditando nos mistérios da nossa redenção. Concedei-nos, por intercessão da Virgem Maria, Mãe de Deus e Nossa Mãe, as virtudes que nos são necessárias para bem rezá-lo e a graça de ganharmos as indulgências desta santa devoção. Oferecemos particularmente, em desagravo dos pecados cometidos contra o Santíssimo Coração de Jesus e o Imaculado Coração de Maria. Rezamos pela paz do mundo, pela conversão dos pecadores, pelas almas do purgatório, pelo Santo Padre, o Papa, e suas intenções, pela santificação do clero, pelo nosso bispo, pelo nosso pároco e seu vigário auxiliar, pela santificação das famílias, pelas missões, pelos doentes e agonizantes, por todos aqueles que pediram nossas orações, por todas as nossas intenções particulares e pelo Brasil.
4: Creio em Deus Pai Todo-Poderoso, Criador do céu e da terra. E em Jesus Cristo, seu único Filho, nosso Senhor, que foi concebido pelo poder do Espírito Santo, nasceu da Virgem Maria, padeceu sob Pôncio Pilatos, foi crucificado, morto e sepultado, desceu à mansão dos mortos, ressuscitou ao terceiro dia, subiu aos céus, está sentado à direita de Deus Pai Todo-Poderoso, de onde há de vir a julgar os vivos e os mortos. Creio no Espírito Santo, na Santa Igreja Católica, na comunhão dos santos, na remissão dos pecados, na ressurreição da carne, na vida eterna. Amém.
5: Pai nosso que estais nos céus, santificado seja o vosso nome. Venha a nós o vosso reino, seja feita a vossa vontade, assim na terra como no céu.
4: O pão nosso de cada dia nos dai hoje. Perdoai as nossas ofensas, assim como nós perdoamos a quem nos tem ofendido. E não nos deixeis cair em tentação, mas livrar-nos do mal. Amém.
5: O anjo do Senhor anunciou a Maria,
4: e ela concebeu do Espírito Santo.
5: Ave Maria, cheia de graça, o Senhor é convosco. Bendita sois vós entre as mulheres, e bendito é o fruto do vosso ventre, Jesus.
4: Santa Maria, Mãe de Deus, rogai por nós, pecadores, agora e na hora de nossa morte. Amém.
5: Eis aqui a serva do Senhor.
4: Faça em mim segundo a vossa palavra.
5: Ave Maria, cheia de graça, o Senhor é convosco. Bendita sois vós entre as mulheres, e bendito é o fruto do vosso ventre, Jesus.
4: Santa Maria, Mãe de Deus, rogai por nós, pecadores, agora e na hora de nossa morte. Amém.
5: E o Verbo Divino se fez carne
4: e habitou entre nós.
5: Ave Maria, cheia de graça, o Senhor é convosco. Bendita sois vós entre as mulheres, e bendito é o fruto do vosso ventre, Jesus.
4: Santa Maria, Mãe de Deus, rogai por nós, pecadores, agora e na hora de nossa morte. Amém.
5: Glória ao Pai, ao Filho e ao Espírito Santo,
4: como era no princípio, agora e sempre. Amém. Ó meu Jesus, perdoai-nos, livrai do fogo do inferno, levai as almas todas para o céu e socorrei principalmente as que mais precisarem da vossa misericórdia. Amém. No primeiro mistério, contemplamos a anunciação do arcanjo São Gabriel à Nossa Senhora.
5: E hoje meditamos os mistérios gozosos sobre a infância de Jesus. Pai nosso que estais nos céus, santificado seja o vosso nome. Venha a nós o vosso reino, seja feita a vossa vontade, assim na terra como no céu.
4: O pão nosso de cada dia nos dai hoje. Perdoai as nossas ofensas, assim como nós perdoamos a quem nos tem ofendido. E não nos deixeis cair em tentação, mas livrai-nos do mal. Amém.
5: Ave Maria, cheia de graça, o Senhor é convosco. Bendita sois vós entre as mulheres, e bendito é o fruto do vosso ventre, Jesus.
4: Santa Maria, Mãe de Deus, rogai por nós, pecadores, agora e na hora de nossa morte. Amém.
5: Ave Maria, cheia de graça, o Senhor é convosco. Bendita sois vós entre as mulheres, e bendito é o fruto do vosso ventre, Jesus.
4: Santa Maria, Mãe de Deus, rogai por nós, pecadores, agora e na hora de nossa morte. Amém.
5: Ave Maria, cheia de graça, o Senhor é convosco. Bendita sois vós entre as mulheres, e bendito é o fruto do vosso ventre, Jesus.
4: Santa Maria, Mãe de Deus, rogai por nós, pecadores, agora e na hora de nossa morte. Amém.
5: Ave Maria, cheia de graça, o Senhor é convosco. Bendita sois vós entre as mulheres, e bendito é o fruto do vosso ventre, Jesus.
4: Santa Maria, Mãe de Deus, rogai por nós, pecadores, agora e na hora de nossa morte. Amém.
5: Ave Maria, cheia de graça, o Senhor é convosco. Bendita sois vós entre as mulheres, e bendito é o fruto do vosso ventre, Jesus.
4: Santa Maria, Mãe de Deus, rogai por nós, pecadores, agora e na hora de nossa morte. Amém.
5: Ave Maria, cheia de graça, o Senhor é convosco. Bendita sois vós entre as mulheres, e bendito é o fruto do vosso ventre, Jesus.
4: Santa Maria, Mãe de Deus, rogai por nós, pecadores, agora e na hora de nossa morte. Amém.
5: Ave Maria, cheia de graça, o Senhor é convosco. Bendita sois vós entre as mulheres, e bendito é o fruto do vosso ventre, Jesus.
4: Santa Maria, Mãe de Deus, rogai por nós, pecadores, agora e na hora de nossa morte. Amém.
5: Ave Maria, cheia de graça, o Senhor é convosco. Bendita sois vós entre as mulheres, e bendito é o fruto do vosso ventre, Jesus.
4: Santa Maria, Mãe de Deus, rogai por nós, pecadores, agora e na hora de nossa morte. Amém.
5: Ave Maria, cheia de graça, o Senhor é convosco. Bendita sois vós entre as mulheres, e bendito é o fruto do vosso ventre, Jesus.
4: Santa Maria, Mãe de Deus, rogai por nós, pecadores, agora e na hora de nossa morte. Amém.
5: Ave Maria, cheia de graça, o Senhor é convosco. Bendita sois vós entre as mulheres, e bendito é o fruto do vosso ventre, Jesus.
4: Santa Maria, Mãe de Deus, rogai por nós, pecadores, agora e na hora de nossa morte. Amém.
5: Glória ao Pai, ao Filho e ao Espírito Santo,
4: como era no princípio, agora e sempre. Amém.
5: Ó meu Jesus, perdoai-me e livrai-me do fogo do inferno. Levai as almas todas para o céu e socorrei principalmente as que mais precisarem da vossa misericórdia. Amém.
4: No segundo mistério, contemplemos a visitação de Nossa Senhora à sua prima Santa Isabel.
6: Pai nosso que estais nos céus, santificado seja o vosso nome. Venha a nós o vosso reino. Seja feita a vossa vontade, assim na terra como no céu.
4: O pão nosso de cada dia nos dai hoje. Perdoai as nossas ofensas, assim como nós perdoamos a quem nos tem ofendido. E não nos deixeis cair em tentação, mas livrai-nos do mal. Amém.
5: Ave Maria, cheia de graça, o Senhor é convosco. Bendita sois vós entre as mulheres, e bendito é o fruto do vosso ventre, Jesus.
4: Santa Maria, Mãe de Deus, rogai por nós, pecadores, agora e na hora de nossa morte. Amém.
5: Ave Maria, cheia de graça, o Senhor é convosco. Bendita sois vós entre as mulheres, e bendito é o fruto do vosso ventre, Jesus.
4: Santa Maria, Mãe de Deus, rogai por nós, pecadores, agora e na hora de nossa morte. Amém.
5: Ave Maria, cheia de graça, o Senhor é convosco. Bendita sois vós entre as mulheres, e bendito é o fruto do vosso ventre, Jesus.
4: Santa Maria, Mãe de Deus, rogai por nós, pecadores, agora e na hora de nossa morte. Amém.
6: Ave Maria, cheia de graça, o Senhor é convosco. Bendita sois vós entre as mulheres, e bendito é o fruto do vosso ventre, Jesus.
4: Santa Maria, Mãe de Deus, rogai por nós, pecadores, agora e na hora de nossa morte. Amém.
6: Ave Maria, cheia de graça, o Senhor é convosco. Bendita sois vós entre as mulheres, e bendito é o fruto do vosso ventre, Jesus.
4: Santa Maria, Mãe de Deus, rogai por nós, pecadores, agora e na hora de nossa morte. Amém.
6: Ave Maria, cheia de graça, o Senhor é convosco. Bendita sois vós entre as mulheres, e bendito é o fruto do vosso ventre, Jesus.
4: Santa Maria, Mãe de Deus, rogai por nós, pecadores, agora e na hora de nossa morte. Amém.
6: Ave Maria, cheia de graça, o Senhor é convosco. Bendita sois vós entre as mulheres, e bendito é o fruto do vosso ventre, Jesus.
4: Santa Maria, Mãe de Deus, rogai por nós, pecadores, agora e na hora de nossa morte. Amém.
6: Ave Maria, cheia de graça, o Senhor é convosco. Bendita sois vós entre as mulheres, e bendito é o fruto do vosso ventre, Jesus.
4: Santa Maria, Mãe de Deus, rogai por nós, pecadores, agora e na hora de nossa morte. Amém.
6: Ave Maria, cheia de graça, o Senhor é convosco. Bendita sois vós entre as mulheres, e bendito é o fruto do vosso ventre, Jesus.
4: Santa Maria, Mãe de Deus, rogai por nós, pecadores, agora e na hora de nossa morte. Amém.
6: Ave Maria, cheia de graça, o Senhor é convosco. Bendita sois vós entre as mulheres, e bendito é o fruto do vosso ventre, Jesus.
4: Santa Maria, Mãe de Deus, rogai por nós, pecadores, agora e na hora de nossa morte. Amém.
6: Glória ao Pai,
4: ao Filho e ao Espírito Santo.
6: Como era no princípio, agora e sempre. Amém. Amém.
4: Ó meu Jesus, perdoai-nos, livrai do fogo do inferno. Levai as almas todas para o céu. E socorrei principalmente as que mais precisarem da vossa misericórdia. Amém. No terceiro mistério, contemplemos o nascimento do menino Jesus em Belém.
6: Pai nosso que estais nos céus, santificado seja o vosso nome. Venha a nós o vosso reino, seja feita a vossa vontade, assim na terra como no céu.
4: O pão nosso de cada dia nos dai hoje, perdoai as nossas ofensas, assim como nós perdoamos a quem nos tem ofendido. E não nos deixeis cair em tentação, mas livrar-nos do mal. Amém.
6: Ave Maria, cheia de graça, o Senhor é convosco. Bendita sois vós entre as mulheres, e bendito é o fruto do vosso ventre, Jesus.
4: Santa Maria, Mãe de Deus, rogai por nós, pecadores, agora e na hora de nossa morte. Amém.
6: Ave Maria, cheia de graça, o Senhor é convosco. Bendita sois vós entre as mulheres, e bendito é o fruto do vosso ventre, Jesus.
4: Santa Maria, Mãe de Deus, rogai por nós, pecadores, agora e na hora de nossa morte. Amém.
6: Ave Maria, cheia de graça, o Senhor é convosco. Bendita sois vós entre as mulheres, e bendito é o fruto do vosso ventre, Jesus.
4: Santa Maria, Mãe de Deus, rogai por nós, pecadores, agora e na hora de nossa morte. Amém.
6: Ave Maria, cheia de graça, o Senhor é convosco. Bendita sois vós entre as mulheres, e bendito é o fruto do vosso ventre, Jesus.
4: Santa Maria, Mãe de Deus, rogai por nós, pecadores, agora e na hora de nossa morte. Amém.
6: Ave Maria, cheia de graça, o Senhor é convosco. Bendita sois vós entre as mulheres, e bendito é o fruto do vosso ventre, Jesus.
4: Santa Maria, Mãe de Deus, rogai por nós, pecadores, agora e na hora de nossa morte. Amém.
6: Ave Maria, cheia de graça, o Senhor é convosco. Bendita sois vós entre as mulheres, e bendito é o fruto do vosso ventre, Jesus.
4: Santa Maria, Mãe de Deus, rogai por nós, pecadores, agora e na hora de nossa morte. Amém.
6: Ave Maria, cheia de graça, o Senhor é convosco. Bendita sois vós entre as mulheres, e bendito é o fruto do vosso ventre, Jesus.
4: Santa Maria, Mãe de Deus, rogai por nós, pecadores, agora e na hora de nossa morte. Amém.
6: Ave Maria, cheia de graça, o Senhor é convosco. Bendita sois vós entre as mulheres, e bendito é o fruto do vosso ventre, Jesus.
4: Santa Maria, Mãe de Deus, rogai por nós, pecadores, agora e na hora de nossa morte. Amém.
6: Ave Maria, cheia de graça, o Senhor é convosco. Bendita sois vós entre as mulheres, e bendito é o fruto do vosso ventre, Jesus.
4: Santa Maria, Mãe de Deus, rogai por nós, pecadores, agora e na hora de nossa morte. Amém.
6: Ave Maria, cheia de graça, o Senhor é convosco. Bendita sois vós entre as mulheres, e bendito é o fruto do vosso ventre, Jesus.
4: Santa Maria, Mãe de Deus, rogai por nós, pecadores, agora e na hora de nossa morte. Amém.
6: Glória ao Pai, ao Filho e ao Espírito Santo, como era no princípio, agora e sempre. Amém.
4: Ó meu Jesus, perdoai-nos, livrai do fogo do inferno, levai as almas todas para o céu e socorrei principalmente as que mais precisarem da vossa misericórdia. Amém. No quarto mistério, contemplemos a apresentação do menino Jesus no templo e a purificação de Nossa Senhora.
6: Pai nosso que estais nos céus, santificado seja o vosso nome. Venha a nós o vosso reino, seja feita a vossa vontade, assim na terra como no céu.
4: O pão nosso de cada dia nos dai hoje, perdoai as nossas ofensas, assim como nós perdoamos a quem nos tem ofendido. E não nos deixeis cair em tentação, mas livrai-nos do mal. Amém.
6: Ave Maria, cheia de graça, o Senhor é convosco. Bendita sois vós entre as mulheres, e bendito é o fruto do vosso ventre, Jesus.
4: Santa Maria, Mãe de Deus, rogai por nós, pecadores, agora e na hora de nossa morte. Amém.
6: Ave Maria, cheia de graça, o Senhor é convosco. Bendita sois vós entre as mulheres, e bendito é o fruto do vosso ventre, Jesus.
4: Santa Maria, Mãe de Deus, rogai por nós, pecadores, agora e na hora de nossa morte. Amém.
6: Ave Maria, cheia de graça, o Senhor é convosco. Bendita sois vós entre as mulheres, e bendito é o fruto do vosso ventre, Jesus.
4: Santa Maria, Mãe de Deus, rogai por nós, pecadores, agora e na hora de nossa morte. Amém.
6: Ave Maria, cheia de graça, o Senhor é convosco. Bendita sois vós entre as mulheres, e bendito é o fruto do vosso ventre, Jesus.
4: Santa Maria, Mãe de Deus, rogai por nós, pecadores, agora e na hora de nossa morte. Amém.
6: Ave Maria, cheia de graça, o Senhor é convosco. Bendita sois vós entre as mulheres, e bendito é o fruto do vosso ventre, Jesus.
4: Santa Maria, Mãe de Deus, rogai por nós, pecadores, agora e na hora de nossa morte. Amém.
6: Ave Maria, cheia de graça, o Senhor é convosco. Bendita sois vós entre as mulheres, bendito é o fruto do vosso ventre, Jesus.
4: Santa Maria, Mãe de Deus, rogai por nós, pecadores, agora e na hora de nossa morte. Amém.
6: Ave Maria, cheia de graça, o Senhor é convosco. Bendita sois vós entre as mulheres, e bendito é o fruto do vosso ventre, Jesus.
4: Santa Maria, Mãe de Deus, rogai por nós, pecadores, agora e na hora de nossa morte. Amém.
6: Ave Maria, cheia de graça, o Senhor é convosco. Bendita sois vós entre as mulheres, e bendito é o fruto do vosso ventre, Jesus.
4: Santa Maria, Mãe de Deus, rogai por nós, pecadores, agora e na hora de nossa morte. Amém.
6: Ave Maria, cheia de graça, o Senhor é convosco. Bendita sois vós entre as mulheres, e bendito é o fruto do vosso ventre, Jesus.
4: Santa Maria, Mãe de Deus, rogai por nós, pecadores, agora e na hora de nossa morte. Amém.
6: Ave Maria, cheia de graça, o Senhor é convosco. Bendita sois vós entre as mulheres, e bendito é o fruto do vosso ventre, Jesus.
4: Santa Maria, Mãe de Deus, rogai por nós, pecadores, agora e na hora de nossa morte. Amém.
6: Glória ao Pai, ao Filho e ao Espírito Santo, como era no princípio, agora e sempre.
5: Amém. Amém.
4: Ó meu Jesus, perdoai-nos, livrai do fogo do inferno. Levai as almas todas para o céu. E socorrei principalmente as que mais precisarem da vossa misericórdia. Amém. Amém. No quinto mistério, contemplemos a perda e o encontro do menino.

0: Vós entre as mulheres, bendito é o fruto do vosso ventre, Jesus.
1: Santa Maria, Mãe de Deus, rogai por nós, pecadores, agora e na hora de nossa morte. Amém.
0: Ave Maria, cheia de graça, o Senhor é convosco. Bendita sois vós entre as mulheres, e bendito é o fruto do vosso ventre, Jesus.
1: Santa Maria, Mãe de Deus, rogai por nós, pecadores, agora e na hora de nossa morte. Amém.
0: Ave Maria, cheia de graça, o Senhor é convosco. Bendita sois vós entre as mulheres, e bendito é o fruto do vosso ventre, Jesus.
1: Santa Maria, Mãe de Deus, rogai por nós, pecadores, agora e na hora de nossa morte. Amém.
0: Ave Maria, cheia de graça, o Senhor é convosco. Bendita sois vós entre as mulheres, e bendito é o fruto do vosso ventre, Jesus.
1: Santa Maria, Mãe de Deus, rogai por nós, pecadores, agora e na hora de nossa morte. Amém.
0: Ave Maria, cheia de graça, o Senhor é convosco. Bendita sois vós entre as mulheres, e bendito é o fruto do vosso ventre, Jesus.
1: Santa Maria, Mãe de Deus, rogai por nós, pecadores, agora e na hora de nossa morte. Amém.
0: Ave Maria, cheia de graça, o Senhor é convosco. Bendita sois vós entre as mulheres, e bendito é o fruto do vosso ventre, Jesus.
1: Santa Maria, Mãe de Deus, rogai por nós, pecadores, agora e na hora de nossa morte. Amém.
0: Ave Maria, cheia de graça, o Senhor é convosco. Bendita sois vós entre as mulheres, e bendito é o fruto do vosso ventre, Jesus.
1: Santa Maria, Mãe de Deus, rogai por nós, pecadores, agora e na hora de nossa morte. Amém.
0: Ave Maria, cheia de graça, o Senhor é convosco. Bendita sois vós entre as mulheres, bendito é o fruto do vosso ventre, Jesus.
1: Santa Maria, Mãe de Deus, rogai por nós, pecadores, agora e na hora de nossa morte. Amém.
0: Ave Maria, cheia de graça, o Senhor é convosco. Bendita sois vós entre as mulheres, e bendito é o fruto do vosso ventre, Jesus.
1: Santa Maria, Mãe de Deus, rogai por nós, pecadores, agora e na hora de nossa morte. Amém.
0: Ave Maria, cheia de graça, o Senhor é convosco. Bendita sois vós entre as mulheres, e bendito é o fruto do vosso ventre, Jesus.
1: Santa Maria, Mãe de Deus, rogai por nós, pecadores, agora e na hora de nossa morte. Amém.
0: Glória ao Pai, ao Filho e ao Espírito Santo.
1: Como era no princípio, agora e sempre. Amém. Ó meu Jesus, perdoai-nos, livrai-nos do fogo do inferno. Levai as almas todas para o céu. E socorrei principalmente as que mais precisarem da vossa misericórdia. Amém.
0: Infinitas graças vos damos, soberana Rainha, pelos benefícios que todos os dias recebemos de vossas mãos maternais. Dignai-vos agora e para sempre tomar-nos debaixo do vosso poderoso amparo. E para mais vos agradecer, vos saudamos com a Salve Rainha.
1: Salve Rainha, Mãe de Misericórdia, vida, doçura, esperança nossa, salve. A vós brandamos, degredados filhos de Eva, a vós suspirando, gemendo e chorando neste vale de lágrimas. Eia, pois, advogada nossa, esses vossos olhos misericordiosos a nos volvei, e depois deste desterro nos mostrais a Jesus, bendito o fruto do vosso ventre. Ó clemente, ó piedosa, ó doce sempre Virgem Maria, rogai por nós, Santa Mãe de Deus.
0: Para que sejamos dignos de alcançar promessas. As promessas de Cristo.
1: Amém. Minha garganta está ruim.
0: Oração pelas vocações e pelos sacerdotes. Divino Salvador Jesus Cristo, concedei-nos sacerdotes santos, inflamados no fogo do vosso amor, totalmente doados à edificação da vossa igreja. E vós, ó Maria, Mãe dos sacerdotes, vós que sois a onipotência suplicante, socorrei-os a todos nos trabalhos e dificuldades em que se encontrarem. Virgem Mãe, Rainha dos Apóstolos de Jesus, aumentai nas famílias o respeito e o amor ao sacerdócio. Suscitai novas vocações sacerdotais e religiosas. Guiai segundo o amor do vosso coração os nossos seminaristas, para que sejam mais tarde dignos ministros do altar, santos e dedicados pastores do povo cristão. Assim seja.
1: Amém. São 18 horas.

0: 33 minutos. Vamos mandar nossos abraços especiais para todos aqueles que nos escutam, que estão sempre presentes, né? Em coração, rezando conosco. Meu abraço especial vai para Valdilene, Rony, Lena e Theo. Dona Zilda, Dona Maria de João Padre, está lá no pezinho do rádio, minha mãe querida. Francinete de Manel de Abelha, meu abraço. Dalva no sítio Araújo e todos os moradores do sítio Araújo, meu abraço especial. Inês da farmácia, Inês, meu abraço para você e toda a sua família. Emanuel, que está no hospital, meu abraço especial. Naninha na padaria, Dona Terezinha na rua Otílio Pinheiro e a todos os moradores da rua Otílio Pinheiro, meu abraço especial. Que Deus abençoe a cada um de vocês. Dona Nina e Márcia, Marleide Basto, Agamenon, Salete no Monte Santo, Renil Sininha, Anchieta e Zezéu. Anchieta, Zezéu e Dandara, meu abraço, Dandara. Estive vendo você cantando lá na capela, maravilhoso. Deus abençoe você sempre. Nenê Pintor, meu abraço, que Deus tome conta de você, que você seja um homem de Deus sempre.
1: Também quero mandar uma boa noite para todos que estão na escuta, né, do programa Momento de Oração. Geusa, Fátima Raiz e família, Tonha Romão, Julinha lá no Limeira, Dona Nega, Natalina, Tinha, Olivardo, enfim, para todos os que estão rezando conosco. Vamos de música.

0: Deus Todo-Poderoso, tenha compaixão de nós. Perdoe os nossos pecados e nos conduza à vida eterna.
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2: Boa noite, meus irmãos e minhas irmãs. Neste dia 25 de agosto, nós estamos vivendo a 11ª semana do tempo comum. Eu sou o Padre Miguel, sou vigário na paróquia de São Sebastião, em Picuí, e hoje vamos meditar um trecho do Evangelho de São Mateus. O Senhor esteja convosco, Ele está no meio de nós. Proclamação do Evangelho de Jesus Cristo segundo Mateus. Glória a vós, Senhor. Naquele tempo, disse Jesus: Ai de vós, mestres da lei e fariseus hipócritas! Vós pagais o dízimo da hortelã, da erva doce e do cominho, e deixais de lado os ensinamentos mais importantes da lei, como a justiça, a misericórdia e a fidelidade. Vós devereis praticar isto, sem contudo deixar aquilo. Guias cegos, vós filtrais o mosquito, mas engolis o camelo. Ai de vós, mestres da lei e fariseus hipócritas! Vós limpais o copo e o prato por fora, mas por dentro estáis cheios de roubo e cobiça. Fariseu cego, limpa primeiro o copo por dentro, para que também por fora fique limpo. Palavra da salvação. Glória a vós, Senhor. Meus queridos irmãos e irmãs em Cristo, o Evangelho de São Mateus nos coloca diante de uma advertência muito severa de nosso Senhor. Jesus dirige-se aos mestres da lei e aos fariseus, mas as suas palavras não são um eco distante direcionado apenas a uma seita religiosa do passado. São um espelho colocado diante de nossa própria alma. O Senhor nos alerta contra o perigo da hipocrisia, a doença espiritual de quem cuida da aparência para ser visto pelos homens, mas negligencia o santuário secreto onde o Deus vivo habita. Jesus começa apontando um desequilíbrio: a fidelidade religiosa nas coisas minúsculas, o dízimo da hortelã, da erva doce e do cominho, acompanhada do abandono das colunas fundamentais da nossa fé, a justiça, a misericórdia e a fidelidade. O Senhor não condena o cuidado com as pequenas ofertas. Ele próprio afirma: vós devereis praticar isto, sem contudo deixar aquilo. O problema surge quando a observância ritualista se torna um escudo para anestesiar a consciência. É a tentação de cumprir exigências externas para sentir-se quite com Deus, enquanto o coração permanece duro diante da dor do próximo. Sobre a verdadeira natureza da justiça e da misericórdia, São João Crisóstomo nos adverte com firmeza: não honres o corpo de Cristo com vestes de seda na igreja, para depois o desprezares fora dela, quando ele sofre de frio e nudez. Aquele que disse: isto é meu corpo, é o mesmo que disse: viste-me com fome e não me destes de comer. De que serve a mesa eucarística está cheia de vasos de ouro, se Cristo morre de fome na pessoa do seu próximo? A verdadeira devoção não reduz a fé a um código de etiqueta de piedades. A fé viva transborda em caridade concreta. É claro que é necessário e muito importante a nossa participação na liturgia. É muito bonito o zelo com que tratamos a igreja e o zelo com que vamos à igreja para rezar e a piedade com que vivemos cada momento de oração. Tudo isso é muito importante. Mas isso não nos dispensa de viver aquilo que muitas vezes nos tira da zona de conforto. Escutar com paciência alguém que sofre. Atender às necessidades materiais de quem nos busca em prantos. Perdoar aquela pessoa que nos fez mal e que agora está arrependido. Essas práticas na nossa vida são importantes e umas coisas não dispensam as outras. Ao usar a metáfora vívida de filtrar o mosquito e engolir o camelo, Jesus usa da ironia sagrada para expor a cegueira espiritual. O guia cego é aquele que se prende a insignificâncias com escrupuloso rigidez, mas aceita com naturalidade grandes pecados contra o amor, como a murmuração, a maledicência, a vaidade, a falta de perdão. A este respeito, São Francisco de Sales, em seu livro clássico Filoteia, que é a introdução à vida devota, descreve com precisão a ilusão dos falsos devotos. Aquele que se dedica ao jejum pensa que é muito devoto porque jejuma, embora seu coração esteja cheio de rancor, e enquanto não ousa molhar a língua em vinho ou água por sobriedade, não hesita em bebê-la com sangue do próximo, pela maledicência e pela calúnia. Quantas vezes caímos no mesmo engano? Cuidamos minuciosamente das normas e rúbricas, mas engolimos os camelos do orgulho espiritual, do julgamento precipitado, do desprezo por quem pensa ou vive de modo diferente. A segunda parte da exortação do Senhor toca no núcleo do problema, a aparência de pureza que esconde a corrupção interna. Vós limpais o copo e o prato por fora, mas por dentro está cheio de roubo e cobiça. Para Deus, o centro da gravidade da vida humana é o coração. O interior limpo gera naturalmente a santidade exterior, mas o exterior bem decorado não passa de um túmulo caiado, se a alma estiver em trevas. Santo Agostinho, em suas Confissões, compreendeu que a conversão autêntica nasce do encontro interior com a graça. Tarde te amei, ó beleza tão antiga e tão nova, tarde te amei. Eis que habitavas dentro de mim, e eu te procurava fora. Tu estavas comigo, mas eu não estava contigo. Quando a conversão não acontece por dentro, a religião torna-se um teatro. Santa Teresa d'Ávila, doutora da Igreja, reforça a necessidade da sinceridade na oração e na vida de intimidade com Deus, ensinando que a verdadeira oração não consiste em pensar muito, mas em amar muito, e que o amor autêntico se manifesta no desprendimento do próprio ego e na humildade profunda. E então, uma pergunta fica, né? Como atender então ao apelo de Cristo? Limpa primeiro o copo por dentro. E aqui eu tenho três sugestões para que a gente possa colocar em prática o pedido do Senhor. Primeiro é praticar o exame de consciência sincero. Apresentar-se diante do Senhor na oração diária, sem máscaras, pedindo ao Espírito Santo que nos revele as intenções ocultas do nosso coração. O segundo é priorizar as virtudes teologais, a fé, a esperança e a caridade. Colocar a caridade acima de qualquer experiência. Se as nossas práticas devocionais não nos tornam mais pacientes, mais humildes e mais misericordiosos, elas precisam ser reavaliadas. E o terceiro é buscar os sacramentos com humildade. A confissão frequente não é um ato formal de limpeza superficial, mas um encontro com a misericórdia de Deus, que cura a raiz do pecado em nós. Meus irmãos, que a Virgem Maria, Mãe do Belo Amor e modelo de perfeita humildade, interceda por nós, para que o Senhor nos livre de todo o fermento da hipocrisia e nos conceda a graça de um coração puro, justo e misericordioso. Amém.
3: São 18h49, vamos da programação da semana. Amanhã, quarta-feira, não haverá missa. Na terça-feira, às 19h30, terço nas capelas dos bairros Cenecista, JK, Limeira e São José. Na quinta-feira, às 9h, missão com os idosos e enfermos em Frei Martinho e atendimento de confissões. Às 15h, atendimento de confissões em Frei Martinho. Às 17h, missa em Frei Martinho. Às 19h, adoração ao Santíssimo Sacramento na Matriz. Às 19h30, adoração e missa na Matriz. Sexta-feira, que é o dia 28, às 9h, atendimento de confissões na Matriz. Às 19h, missa no sítio Vaza Grande. Às 19h30, terço na Capela da Sagrada Família, no bairro Limeira. Às 19h30, grupo de oração Ressurgidos em Cristo na Capela de Nossa Senhora de Fátima, no centro. No sábado, dia 29, às 8h, reunião com as comunidades rurais no Salão Paroquial. Às 10h, missa na Matriz. Às 18h, missa no sítio Cirurgião. Às 19h, peregrinação e missa de Nossa Senhora da Guia no sítio Quitundaré, na residência de Eugenaldo e Marisete, João Bosco e Neném. Às 19h30, grupo de oração Príncipe da Paz na Capela Nossa Senhora de Fátima. No domingo, dia 30, às 7h, missa na Matriz. Às 10h, missa em Frei Martinho. Às 16h30, missa na Capela de Madre Teresa no Chico de Adalto. Às 19h30, peregrinação de Nossa Senhora da Guia no sítio Açude, na residência de João Marculino e Francisca Cordeiro. 19h30, missa na Matriz. Atenção, noivos! Se vocês desejam casar-se até janeiro de 2027, já podem se programar para participar dos cursos preparatórios, que acontecerão nas seguintes datas: 5, do dia 5 ao dia 26 de setembro, e 10 de outubro. A participação dos cursos requer inscrição prévia na secretaria da Casa Paroquial.
4: São 18h53, a gente vai se despedir por aqui, mas vai deixar vocês com um belo hino. E uma boa noite a todos, que Deus abençoe, proteja cada um.
3: Eu quero agradecer mais uma vez a Deus, a vocês, que o Senhor sempre esteja com vocês. Quero deixar uma pequena mensagem. Que diremos, pois a estas coisas que se é por Deus, quem será contra nós? Glória a Deus e aleluia, maravilha, Senhor. É o teu cuidado, o zelo para conosco. Gratidão, gratidão, Senhor. Que o Senhor esteja sempre em nossas vidas, indo adiante de todos nós, quebrando as correntes, derrubando as muralhas, abrindo as portas e tirando os espinhos para nos dar vitória. Glória a Deus e agindo Deus em nossas vidas, quem impedirá? Quem impedirá que nós não sejamos felizes? Que Deus abençoe a cada um, agradeço de todo o coração. Fique com Deus, até o próximo programa, se Deus quiser.

Obrigado por ter estado conosco nesta noite. Que Deus lhe favoreça com uma noite tranquila e um sono restabelecedor de paz para um novo dia. Abençoe-vos o Deus Todo-Poderoso, Pai, Filho e Espírito Santo. Uma boa noite.

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0: competências, suas áreas de atuação?
1: Olá, Mariana, bom dia e bom dia a todos que estão nos vendo e nos ouvindo. A Agência Nacional de Proteção de Dados, ela começou para garantir que dados pessoais de cidadãos brasileiros fossem tratados com respeito e sem abusos. O fato das pessoas poderem coletar informações sobre nós e trabalharem com elas não permite que as pessoas façam qualquer coisa com essas informações. O uso desses dados tem que ser legítimo e nunca pode ser em detrimento do cidadão, do titular de dados. E recentemente a gente teve alguma ampliação das nossas competências, mas acho que a gente pode estar explicando isso ao longo do período também.
0: Eu ia justamente comentar isso. Mais recentemente a NPD ganhou aí mais notoriedade porque é o órgão responsável por fiscalizar as plataformas digitais no que se refere ao cumprimento do Estatuto Digital da Criança e do Adolescente, que foi aprovado no ano passado e que tem aí um impacto muito grande, né? Como que é feita essa fiscalização? Quais são os pontos principais que a NPD observa, então, ao fazer a fiscalização sobre o cumprimento do ECA Digital?
1: Nós já vimos fiscalizando, em função da nossa competência de proteger dados pessoais, vários temas que tangenciavam a proteção de crianças e adolescentes no ambiente digital. Então, quando foi proferida a lei, editada a lei, e ela depois entrou em vigor, nós ampliamos aquilo que a gente podia fazer no ambiente digital para proteger crianças e adolescentes. Então, a gente trouxe os métodos de fiscalização que a gente tinha para a proteção de dados pessoais para dentro do ECA Digital também. É uma lógica em que a NPD procura conhecer o setor. Então, a gente faz um monitoramento, e esse monitoramento ele trabalha, inclusive, com informações que a própria sociedade encaminha para nós, que a imprensa encaminha para nós, que o Ministério Público e outras autoridades também encaminham para a gente. Que a gente faz uma grande condensação dessas informações para que a gente tenha condições de escolher para onde apontar a nossa fiscalização e o nosso foco. É um universo muito vasto, a gente precisa priorizar, e essa priorização não pode ser com base no humor, do bom humor do fiscal. Tem que ser com base em dados, em fatos que consigam orientar a nossa atuação e que ela esteja em sintonia com aquilo que a sociedade traz para a gente como urgência, como necessidade para ela.
0: Agora, a gente está num período importante também para essa fiscalização, porque está correndo aí o prazo para essas empresas entregarem os relatórios de transparência sobre o acesso de crianças e adolescentes, né? Quais são as informações que tem que estar nesses relatórios e para que eles servem?
1: O relatório de transparência, vamos lá, acho que vou começar dizendo para que ele serve. Ele é uma maneira que a empresa tem de contar para a sociedade todos os seus esforços e processos que ela está fazendo para obedecer ao ECA Digital, especificamente no que se refere a lidar com denúncias. Porque, e há um cuidado, um balanço muito sensível no ECA Digital, que é, não é a NPD quem faz o controle do que pode e não pode ficar no ar. Esse controle, ele é um controle dividido entre o titular de dados, entre o pai da criança adolescente, entre a própria criança e a plataforma, em que as pessoas indicam para a plataforma aquilo que elas entendem que é uma violação, e a plataforma recebe aquela demanda e precisa avaliar e retirar do ar no tempo correto. A NPD, o papel da NPD é garantir que essa conversa entre titular, entre cidadão e criança e a plataforma aconteça conforme as regras da lei. E aí o relatório de transparência é uma maneira que essa empresa tem de contar para a sociedade o que ela já está fazendo. É um pouco diferente ela mandar um relatório só para a gente avaliar aqui. Na verdade, a ideia é que isso seja público e que a sociedade consiga, inclusive, pegar essas informações e fazer pesquisa e montar indicadores. Então, a ideia do relatório de transparência é isso. O que vai ter lá? Vai ter, por exemplo, informações como quantidade de denúncias que ela recebeu, tempo médio de tratamento, de onde ela mais recebeu denúncia, qual foi o tipo mais de denúncia que ela recebeu, quais são os processos que ela costuma fazer, quantas ela atendeu, quantas ela não atendeu, como é que é o processo para lidar com isso. Então, é mais ou menos essa a ideia dela, a empresa trazendo para a sociedade como é que ela está operando, colocando em prática aquilo que a... Até mesmo com um elemento de verificação. Se uma instituição, por exemplo, fez várias reclamações para a plataforma e não aparece no relatório, alguma coisa está errada.
0: Bom, recentemente a NPD determinou a suspensão, né, das transmissões ao vivo pela plataforma Discord. Esse ato ocorreu após um caso de suicídio de uma criança de 13 anos, durante uma live na plataforma, e foi uma medida cautelar. Existem outras cautelares, superintendente, que podem ser adotadas contra a plataforma? Formas, né? E em caso de descumprimento delas, o que, pode acontecer? As plataformas podem ter atuação suspensa no Brasil ou isso depende ainda de autorização judicial? Como é que funciona?
1: Vamos lá. Quando é falta cautelar, a gente tem competência e poder legal para emitir cautelares, Mariana. Está previsto na lei do processo administrativo. Mas essa cautelar também não fica a nosso sabor. A gente tem que demonstrar que existe um perigo e que existe uma grande chance do que a gente está verificando tem amparo na lei ou está contra a lei para a gente mandar parar, que é o fumus boniuris e o perigo na demora. E a cautelar, nesse sentido, ela é delimitada pelo seu aspecto utilitário, né? Para que ela serve, o que ela está tentando impedir. Então, não existe uma medida específica, mas eu posso, eventualmente, a NPD pode, em algum momento, determinar medidas adicionais à plataforma, na proporção que a gente entender que a gente ainda precisa fazer mais alguma coisa para proteger crianças e adolescentes no ambiente digital. A ideia de uma cautelar, essa é temporária, isso é importante dizer, ela não é para ser permanente, e a gente tem bastante esperança de que a plataforma vai reagir em tempo de diminuir essa incomodação que gera para a população de não ter mais esse tipo de ferramenta disponível. Mas vamos lá, supondo que ela não cumpra a cautelar ou aconteça alguma coisa, a gente tem que elevar o tom da conversa. Aí existe a possibilidade da superintendência encaminhar para o conselho diretor pedindo que acrescente a medida cautelar também a uma multa diária pelo descumprimento. E veja, isso aí está dentro da cautelar. A gente pode também, no longo prazo, entender que a empresa não quis cooperar de maneira nenhuma, e aí é importante, a gente vai abrir um processo sancionador e sancioná-la pela violação que a gente entende que acontecia, como também por não ter cumprido a cautelar, e aí a situação vai gradativamente ficando cada vez mais severa para a empresa.
0: Muito bem. Bom, nós conversamos com o Fabrício Lopes, superintendente de fiscalização da Agência Nacional de Proteção de Dados. Superintendente, muito obrigado pela sua entrevista aqui à Voz do Brasil.
1: Muito obrigado, Mariana. Um abraço a todo mundo.
2: Você pode enviar sugestões, denúncias, críticas à agência. O endereço é gov.br/ANPD.
3: Prestadores de serviço têm a oportunidade de trabalhar para mais de 2.000 órgãos públicos.
2: Isso por meio da plataforma Contrata Mais Brasil, que acaba de disponibilizar 136 novas atividades.
4: Nesta terça-feira foi publicada no Diário Oficial a atualização de dois editais que acrescentam 136 tipos de serviço à plataforma Contrata Mais Brasil, ligados à manutenção e pequenos reparos e serviços de apoio a ações institucionais e eventos. Com isso, ficam disponíveis 272 atividades em um único lugar. Na prática, funciona assim: o órgão público informa o serviço que deseja contratar, com a localização e os prazos. Depois, microempreendedores individuais e produtores da agricultura familiar cadastrados são informados sobre as oportunidades e podem enviar suas propostas. Depois de analisá-las, o órgão público escolhe a mais vantajosa e formaliza a contratação. O uso da ferramenta é gratuito para órgãos públicos e empreendedores, sem cobrança de taxas ou comissões. O valor máximo de cada contratação de serviços pela plataforma é de R$ 13.098. Natália Koslick, para a Voz do Brasil.
5: Dicas do Enem.
6: Oi, meu nome é Bárbara Ribeiro e a minha pergunta é: como eu devo começar a me preparar para o Enem?
3: Quem vai falar um pouco mais sobre a preparação da prova do Enem é o conselheiro acadêmico Yuri Vieira. Ele também é professor de biologia e aproveita para dar umas dicas da área.
7: Olá pessoal, tudo bem? Yuri aqui, vou conversar com vocês um pouquinho sobre o Enem 2026. Esse ano temos algumas novidades aí com relação a contextualizações de questões, como vocês observaram no Enem passado. Na biologia, fiquem atentos ali à ecologia, à fisiologia humana e à genética. Observem que a genética ela vem trazendo ali questões relacionadas à biotech e a vacinas. Ó, conteúdo muito comum. Fique atentos também que as questões do Enem agora ela vem mais contextualizada, né? Então você tem ali uma conexão com outras disciplinas. O foco agora é gerenciar tempo. Não pensem em ficar decorando conteúdo teórico. Esse momento agora é momento de gerenciar tempo de questões. Resolver o máximo de questões que vocês puderem, tá? Deixe a ansiedade de lado. Trabalhe esse tempo cronometrado e sucesso na avaliação.
3: As provas acontecem no dia 8 e 15 de novembro. 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
3: Estamos no mês da gestante, um período para reforçar a importância dos cuidados durante a gravidez.
2: E o acompanhamento começa logo nos primeiros sinais de que vem bebê por aí.
3: Consultas, exames e vacinas passam a fazer parte dessa rotina e são importantes para acompanhar a saúde da mãe e do bebê e prevenir possíveis complicações.
4: O pré-natal é o passo mais importante para uma gravidez saudável, tanto para a mãe quanto para o bebê. Segundo Olivia Medeiros, diretora do Departamento de Gestão do Cuidado Integral à Saúde do Ministério da Saúde, o acompanhamento da gestação é o que vai garantir uma gravidez segura.
8: Iniciar o pré-natal até a 12ª semana de gestação é muito importante. Ela vai sendo acompanhada com consulta, exames, vacinas, testagens. E qual que é a importância disso? Quando a gente descobre que algum problema de saúde está acontecendo rapidamente, a gente trata isso com uma maior chance de sucesso.
4: A diretora Olivia lembra que as mulheres que fazem um pré-natal pelo SUS recebem gratuitamente a Caderneta Nacional da Gestante, onde ela pode anotar todo o calendário de consultas, vacinas e o histórico de exames. O documento também traz informações sobre violência obstétrica, saúde mental e direito da gestante.
8: Desde o pré-natal, do parto, existe um plano de parto na caderneta, o pós-parto, aí na caderneta da criança já começa todas as informações desse bebê, os marcos do desenvolvimento, as vacinas, né, as consultas. Essas duas cadernetas cumprem juntos, né, esse papel de acompanhamento.
4: A autônoma Maísa Franciane, de 24 anos, faz o pré-natal do segundo filho em uma unidade básica de saúde no Itapoã, Distrito Federal. Ela está com 23 semanas de gestação e na consulta de rotina realizou exames de sangue e teste rápido de sífilis e HIV. Todas as informações da idade gestacional foram para a caderneta, que a acompanha por todo lado.
9: Tudo anotadinho, que é sempre a gente precisa, né? E tendo tudo anotado, vai facilitar também no atendimento. Todo lugar que eu vou, até no ônibus, eu tenho que estar com a caderneta.
4: A enfermeira Kênia Kanayama foi quem atendeu a Maísa e diariamente atende outras futuras mamães. Ela fala da necessidade do registro das informações de saúde na caderneta.
10: Uma gestante com sífilis, ela vai ganhar neném, aí se não tem anotado que ela fez o tratamento, aí corre o risco de ter que a criança tomar injeções desnecessárias, né, fazer tratamento desnecessário, porque não sabe se a gestante concluiu o tratamento. Então tem que ter essas anotações na caderneta.
4: A versão online da caderneta da gestante pode ser baixada do site gov.br/saúde. Reportagem Graziele Bezerra.
2: No próximo mês serão oferecidas mais de 4.500 vagas em qualificação profissional para mulheres em todo o país.
3: Fique atento às oportunidades no Ministério da Educação.
11: Os cursos são realizados em instituições que ofertam a educação profissional e tecnológica. O programa atende mulheres maiores de 16 anos em situação de vulnerabilidade social, vítimas de violência, com baixa ou nenhuma escolaridade. A ideia do programa é capacitar essas mulheres, incluí-las no mercado de trabalho e gerar renda para elas e suas famílias. As qualificações são de graça e têm carga horária mínima de 160 horas. No total, no mês de setembro, vão ser oferecidos 43 cursos presenciais em 32 instituições de 19 estados. Entre os cursos estão auxiliar de cozinha, cuidadores infantil e de idoso, camareira e editor de projeto visual gráfico. Você pode conferir as vagas disponíveis no painel de oportunidades do Programa Nacional de Acesso ao Ensino Técnico e Emprego, ativando o filtro Mulheres Mil. Mais informações você encontra no site do Ministério da Educação.
3: Priscila Machado, para a Voz do Brasil.
2: O preço da batata caiu 37% nas principais centrais de abastecimento, as CEASAs, do país no mês de julho.
3: É o que mostra o oitavo boletim Horti Grangeiro, divulgado hoje pela Companhia Nacional de Abastecimento, a Conab.
2: E além da batata, o tomate e a cenoura também ficaram mais baratos.
3: Segundo a Conab, a redução dos preços é reflexo do aumento da oferta causado pela safra de inverno, como explica a gerente de produtos Horti Grangeiros da Conab, Juliana Torres.
12: A gente teve esse movimento de queda, ele vem acumulado, né? Mês de junho também teve um movimento de queda. Se a gente compara os preços de julho com os de maio, quando o movimento era de alta, a queda foi de 48%, foi ainda mais maior, né? E esse cenário foi devido, né, à alta da oferta da safra de inverno, que forneceu cerca de 20% a mais para as CEASAs. Então, os preços ficaram nesse movimento de queda.
2: Depois de meses de cuidados e recuperação, dois animais silvestres estão de volta à natureza.
3: Um cachorro do mato atropelado enquanto atravessava uma estrada e uma fêmea de macaco prego resgatada com um traumatismo craniano foram devolvidos à Floresta da Tijuca, no Rio de Janeiro.
2: A soltura foi feita pelo ICMBio e pela Secretaria Municipal de Meio Ambiente e Clima, com apoio de uma clínica veterinária especializada.
13: Um cachorro do mato e uma fêmea de macaco prego precisaram deixar temporariamente a vida livre da floresta para enfrentar um período de cuidados, tratamentos e recuperação. Depois de semanas de acompanhamento veterinário, os dois finalmente voltaram para casa. A soltura foi realizada no Parque Nacional da Tijuca, no Rio de Janeiro, em uma ação conjunta com o Instituto Chico Mendes de Conservação da Biodiversidade, o ICMBio, e da Secretaria Municipal de Meio Ambiente e Clima. A história do cachorro do mato começou em abril. O macho adulto atravessava a estrada quando foi atropelado e resgatado. Meses depois, uma fêmea de macaco prego foi resgatada com traumatismo craniano. Dentro do Parque Nacional da Tijuca, a soltura de animais não pode ser feita por qualquer pessoa ou instituição. É necessária avaliação e autorização prévia do ICMBio, como explica o agente de fiscalização do ICMBio, Gleidson Correia.
14: O Parque Nacional da Tijuca, ele permite a soltura, mas mediante uma autorização, para que esses animais tenham nenhum vírus e nenhuma bactéria, para que isso não passe para os animais que aqui habitam dentro do Parque Nacional da Tijuca. Essa autorização, ela nos ajuda a prevenir a soltura de animais exóticos.
13: A história também deixa um alerta sobre educação ambiental. A gerente da Patrulha Ambiental da Secretaria Municipal de Meio Ambiente e Clima, Mariana Ribeiro, reforça os cuidados que as pessoas devem ter ao encontrar animais silvestres.
15: A gente sempre tenta orientar que não alimentem os animais, não se aproximem desses animais, porque isso é o que traz risco para o animal, né? O animal, ele começa a ter a oferta daquele alimento e entender que essa aproximação do ser humano é algo seguro quando não é, né? Ele pode ser atropelado, ele pode ser capturado, ele pode ser vítima de várias situações de maus tratos.
13: Caso encontre algum animal silvestre ferido, em risco ou em situação de vulnerabilidade, entre em contato com órgãos de fiscalização e resgate, como a Polícia Militar Ambiental, o Corpo de Bombeiros ou mesmo as Secretarias Estaduais de Meio Ambiente. Reportagem Thaís de Araújo.
3: Estados localizados nas regiões Norte e Nordeste terão a tarifa de energia elétrica reduzida a partir de amanhã.
2: Isso por conta de reajustes tarifários de distribuidoras que operam nessas regiões.
3: Os impactos são para consumidores atendidos em baixa tensão, ou seja, em residências e pequenos comércios.
2: E podem chegar a mais de 10% de redução, no caso da distribuidora Energisa Rondônia.
3: A decisão é da Agência Nacional de Energia Elétrica. As informações estão em gov.br/anel.
2: E essas foram as notícias do governo federal.
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3: Fique agora com as notícias do Poder Judiciário e do Congresso Nacional. Uma boa noite.
2: Boa noite para você. Até amanhã.
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17: Supremo debate a constitucionalidade da lei antifacção em audiência pública, conduzida pelo ministro Alexandre de Moraes.
18: Para o STJ, falta de demonstração de dolo específico impede configuração de nepotismo.
17: Policial federal é condenado pela justiça por envolvimento com tráfico de drogas.
18: Boa noite, eu sou Leandro Bezerra.
17: E eu sou Walter Lima.
18: O Supremo Tribunal Federal concluiu nesta terça-feira a audiência pública sobre a constitucionalidade de dispositivos da lei antifacção em vigor desde março.
17: Durante 2 dias, representantes de órgãos públicos, entidades jurídicas, universidades e organizações da sociedade civil apresentaram diferentes posições sobre os efeitos da norma no combate ao crime organizado e na preservação dos direitos e das garantias constitucionais.
18: Os debates abordaram a prisão preventiva automática, regras mais rígidas para a execução penal, a perda antecipada de bens, o monitoramento de comunicações entre advogados e clientes e a transferência de presos para presídios federais.
17: Também foi discutida a criação de um banco de dados sobre pessoas suspeitas de ligação com o crime organizado. Participantes questionaram a falta de análise individual para prisão preventiva e possíveis violações ao Estado Democrático de Direito.
18: Outros defenderam medidas patrimoniais como forma de atingir o financiamento e os lucros das organizações criminosas. A audiência foi conduzida pelo ministro Alexandre de Moraes, relator das 4 ações que questionam a lei.
17: As contribuições vão subsidiar o julgamento quando o Supremo decidir se as regras serão mantidas, limitadas às declaradas inconstitucionais.
18: Falta de demonstração de dolo específico impede a configuração de nepotismo.
17: A conclusão é do STJ. Fátima Uchoa.
19: O Ministério Público de Minas Gerais ajuizou a ação civil pública pela suposta prática de nepotismo contra um prefeito e as 2 filhas dele, nomeadas como secretárias municipais. O Tribunal de Justiça Estadual julgou o pedido improcedente e no STJ a primeira turma negou o recurso especial. O relator ministro Paulo Sérgio Domingues apontou que o fato de o prefeito ter nomeado as filhas como secretárias municipais, ainda que reprovável, sem o elemento subjetivo necessário e a demonstração de prejuízo ao erário, não configura improbidade. Para o relator, isso depende de outros elementos, como fraude ou ausência de qualificação técnica, e nesse caso, a corte local concluiu que as nomeadas possuíam capacidade técnica e não houve favorecimento econômico ou político nem fraude nas nomeações.
18: E se um erro do seu empregador te fizer perder dinheiro na aposentadoria complementar?
17: Quem julga isso? O TST decidiu que é a Justiça do Trabalho. Mila Amaral.
20: O caso é de uma ex-bancária da Caixa que diz que o banco não incluiu uma parcela chamada CTVA no cálculo do plano de previdência dela e isso teria reduzido o valor da aposentadoria. Para o Tribunal Regional de Minas, o caso não era trabalhista e por isso extinguiu o processo. Mas a segunda turma do TST reformou a decisão. Por unanimidade, os ministros entenderam que a bancária não quer mudar o benefício. Ela quer indenização por um suposto ato ilícito da Caixa enquanto empregadora. E em caso de ato ilícito de patrão, a competência é sim da

0: associação ao tráfico e lavagem de capitais, com uma pena de 26 anos e 7 meses de prisão em regime inicial fechado, além da perda do cargo. O responsável pela logística e transporte da droga recebeu pena de 16 anos e 9 meses de prisão, além de multa, e os transportadores de 4 anos e 9 meses cada um.
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1: A você uma boa noite.
2: E até amanhã.
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1: Eu sou Paula Groba.
2: E eu sou Humberto Pinheiro.
1: E estes são os destaques de hoje do Jornal do Senado, que começa agora.
2: Incentivo ao futebol e novas regras para programas de milhagem entram na pauta do Senado.
1: Projeto permite abater do imposto de renda doações a projetos científicos.
2: Senado pode renovar mais de 2/3 de seus representantes nesta eleição.
1: Boa noite.
2: Boa noite.
1: Dois temas que fazem parte do dia a dia de milhões de brasileiros podem entrar na pauta do Senado: o futebol e os programas de fidelidade que oferecem pontos ou milhas.
2: São projetos aprovados pela Câmara dos Deputados que agora aguardam a análise dos senadores. Repórter Herman Kulitz.
3: O Senado pode iniciar nas próximas semanas a análise de 3 projetos de lei já aprovados pela Câmara dos Deputados. 2 das propostas tratam de futebol. Uma delas prevê o reconhecimento desse esporte como é jogado no Brasil, como manifestação da cultura nacional e patrimônio cultural e material do povo brasileiro. A outra, alinhada com a proximidade da próxima Copa do Mundo de Futebol Feminino, a ser realizada em 2027 no Brasil, busca incentivar a prática profissional dessa modalidade pelas mulheres, para combater a discriminação de gênero. Também será debatido pelo senador o projeto que cria regras claras para que as pessoas possam usar de forma mais ampla as milhas e pontos que acumulam nos programas de fidelidade, inclusive com a possibilidade de venda para terceiros ou sua conversão em dinheiro. Se forem aprovados sem mudança pelos senadores, os projetos seguirão para a sanção presidencial. Se houver alguma alteração, voltam para a análise da Câmara dos Deputados.
1: E o Congresso Nacional vai analisar mais uma medida provisória editada pelo governo para tentar conter o impacto do conflito no Oriente Médio sobre os preços dos combustíveis no Brasil. Publicada no Diário Oficial da União nesta terça-feira, a MP destina R$3,152 bilhões para ajudar a reduzir os efeitos da alta dos preços do petróleo. O dinheiro será repassado como ajuda financeira do governo a produtores e importadores de gasolina, diesel, gás de cozinha e querosene de aviação.
2: A maior parte dos recursos, R$2,552 milhões, será destinada à produção e à importação de óleo diesel para o uso rodoviário. Outros R$600 milhões serão usados para combustíveis derivados do petróleo. Segundo o governo, a medida é necessária por causa da alta do petróleo no mercado internacional, provocada pelo conflito no Oriente Médio e da oscilação do dólar. O Brasil também depende da importação de parte dos combustíveis que consome, cerca de 10% da gasolina e entre 25% e 30% do diesel.
1: O governo federal tem até o dia 31 de agosto para enviar ao Congresso Nacional o projeto de lei orçamentária de 2027.
2: Mas antes de analisar o orçamento do próximo ano, o Congresso ainda precisa votar a LDO, a Lei de Diretrizes Orçamentárias. É ela que define as prioridades e as regras que vão orientar a elaboração e a execução do orçamento da União. Os detalhes com o repórter Alexandre Campos.
4: De acordo com a Constituição, a Lei de Diretrizes Orçamentárias orienta o governo a elaborar a proposta de orçamento. Mas até agora o projeto da LDO de 2027, enviado em abril para o Legislativo, não foi aprovado. Diante desse cenário, o governo vai se basear num texto que pode ser alterado para apresentar o orçamento do ano que vem. Diogo Antunes, consultor de orçamento do Senado Federal, explica como essa situação vai ser resolvida.
5: De qualquer forma, antes da aprovação da LOA, é necessário que a LDO seja aprovada, exatamente para que a LDO, de alguma forma, direcione a lei orçamentária anual.
4: O projeto

0: projeto da LDO de 2027 prevê meta de superávit primário de R$73 bilhões e salário mínimo de R$ 1.717. No entanto, o governo já anunciou que, por exigências legais, esse valor passará para R$ 1.741. O projeto da Lei Orçamentária de 2027 deve passar pela Comissão Mista de Orçamento e, posteriormente, pelas duas casas do Congresso Nacional em sessão conjunta.
1: E um novo projeto em análise no Senado pode atrair recursos privados para projetos científicos e tecnológicos desenvolvidos por estudantes.
2: A proposta permite que pessoas e empresas descontem do imposto de renda parte dos valores destinados a essas iniciativas. Repórter Marcela Cunha.
3: O projeto cria a Política Nacional de Fomento à Alta Performance Técnica e Científica, a FOTEC. A ideia é que pessoas físicas destinem até 5% do imposto de renda devido para doações ou patrocínios a projetos aprovados. Para empresas tributadas pelo lucro real, o limite será de 3%. Os recursos poderão financiar equipes de estudantes do ensino técnico ou superior, além da compra de materiais, infraestrutura de laboratórios e participação em competições no Brasil e no exterior. O autor, senador Marcos Pontes, do PL de São Paulo, afirma que a aproximação entre empresas e instituições de ensino ajuda a alinhar a formação às necessidades do mercado de trabalho.
4: Um dos problemas, que é muito claro, é a participação maior necessária das empresas dentro das escolas e as escolas recepcionarem melhor as empresas. As empresas sabem qual é a necessidade e as escolas, elas têm que ouvir as empresas.
3: Entre as iniciativas beneficiadas estão competições de robótica, programação, engenharia, construção de foguetes e satélites, biotecnologia, Olimpíadas do Conhecimento e feiras científicas.
1: As desigualdades que ainda persistem no Brasil foram discutidas nesta terça-feira em audiência pública na Comissão de Assuntos Sociais do Senado.
2: Dois ministros presentes na reunião destacaram a importância de políticas públicas para reduzir as diferenças sociais e garantir mais oportunidades e direitos à população. Repórter Marcela Diniz.
5: O projeto que torna agosto o mês de combate às desigualdades foi apresentado em 2023 pelo então deputado Guilherme Boulos, hoje ministro da Secretaria-Geral da Presidência da República. No debate promovido pela Comissão de Assuntos Sociais, Boulos comemorou dados da ONU que apontam a saída do Brasil do mapa da fome pela segunda vez e a melhora no coeficiente de Gini, indicador usado em estatísticas sobre desigualdade.
6: No IDH, o Brasil pela primeira vez entrou na série do muito alto, que é a dos países desenvolvidos, e lógico, atingimos o índice Gini, o segundo menor nível de desigualdade da história do país.
5: O ministro do Desenvolvimento e Assistência Social, Família e Combate à Fome, Wellington Dias, observou que os resultados poderiam ser melhores com a redução de juros. O senador Paulo Paim, do PT Gaúcho, espera que o projeto que cria o mês de combate às desigualdades seja aprovado na próxima semana na Comissão de Assuntos Sociais.
7: Eu estou tranquilo que esse projeto vai ser aprovado. Eu não tenho nenhuma preocupação. Esse projeto vai ser aprovado e eu espero que seja já na próxima quarta-feira.
8: Eleições 2026.
1: Em 2026, o Senado Federal terá 2/3 de suas cadeiras em disputa, porém o número de renovações pode ser ainda maior.
2: Há estados onde pode haver renovação de toda a bancada de senadores. Quem traz as informações é o repórter Douglas Castilho.
9: Ao contrário das demais casas legislativas, o Senado tem apenas parte de seu quadro de parlamentares renovada a cada pleito. Com mandatos de 8 anos, 54 senadores são escolhidos numa eleição e os demais 27 na eleição seguinte. Porém, o número de caras novas desta vez no Senado pode ser ainda maior. Isso porque, dentre os senadores que ainda têm mandato até 2031, 9 concorrem a outros cargos, como governador e presidente. Se eleitos, abrem suas vagas para seus suplentes e podem aumentar a renovação total do Senado para até 63 novos senadores. O consultor do Senado Federal, Fernando Trindade, explicou como funciona o exercício dos mandatos em campanha.
10: São senadores que estão no meio do mandato. Muitos desses senadores concorrerão aos governos dos seus respectivos estados. A legislação brasileira não considera que haja qualquer incompatibilidade entre parlamentar, seja que parlamentar for, senador, deputado federal, deputado estadual, a permanência no cargo e a concorrência a um outro cargo. cargo.
9: Há unidades da federação que podem renovar todos os seus 3 senadores a partir do ano que vem. Um dos casos é Minas Gerais, em que, além das 2 vagas a definir, há um senador em meio de mandato concorrendo ao governo estadual e, se eleito, chamará um suplente. Outro caso é o Paraná. Os 2 senadores atuais, Flávio Arnes, do PSB, e Oriovisto Guimarães, do PSDB, decidiram não tentar a reeleição e a cadeira restante pode ficar para suplente caso o titular em meio de mandato vença a disputa para o governo estadual.
2: Edição de Paula Groba e trabalhos técnicos de Eliseu Caires. O Jornal do Senado fica por aqui. Acompanhe agora as notícias da Câmara dos Deputados. Boa noite.
1: Boa noite e até amanhã.
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11: Proposta condiciona a diminuição de penas à redução da periculosidade.
12: Audiências públicas vão tratar sobre tarifa zero no transporte público.
11: Comissão debate relação entre preservação cultural e crises climáticas.
12: Deputados apresentam projetos para garantir o bem-estar dos animais.
11: Boa noite. Professora Marcivânia, do PCdoB do Amapá, propõe tipificar como crime a produção, o armazenamento, a venda e o compartilhamento de imagens e vídeos que mostrem maus tratos ou atos de crueldade contra animais. A pena prevista é de 2 a 5 anos de reclusão, além de multa.
12: O projeto também endurece as punições para quem financiar ou lucrar com esse tipo de conteúdo. A ideia de professora Marcivânia é determinar ainda que plataformas digitais removam o material e forneçam informações às autoridades mediante ordem judicial.
11: O projeto permite ao trabalhador faltar 1 dia a cada 12 meses para prestar cuidados a animal de estimação. O autor Valdemar Oliveira, do Avante de Pernambuco, explica que a ausência deverá ser motivada por doença grave, acidente ou recuperação cirúrgica com comprovação de médico veterinário.
12: O texto de Valdemar Oliveira inclui a nova hipótese de falta justificada sem prejuízo do salário. Para ele, a medida busca adequar a legislação à realidade das famílias brasileiras, preservando o equilíbrio das relações de trabalho ao limitar o benefício a 1 dia por ano.
8: Meio ambiente.
11: Projeto de Beto Pereira, do Republicanos de Mato Grosso do Sul, fortalece a atuação das polícias militares ambientais e dos órgãos federais no combate aos crimes ambientais. A proposta prevê punições mais severas para o desmatamento em áreas protegidas e para o uso de fogo sem autorização.
12: A proposta apresentada por Beto Pereira também propõe aumentar as penas para quem produzir, comercializar ou utilizar agrotóxicos ilegais. Segundo o autor, o objetivo é reforçar a fiscalização e proteger a biodiversidade. Diversidade do país.
8: Cultura.
11: A Comissão da Câmara debateu a relação entre preservação cultural e mudanças climáticas. A repórter Mônica Tati acompanhou a reunião.
13: Os eventos climáticos extremos colocam em risco não apenas o patrimônio material e os sítios arqueológicos, mas também a existência de acervos de saberes e conhecimentos que são essenciais para a forma de viver de comunidades locais. Essa questão fez o deputado Tarcísio Mota, do PSOL do Rio de Janeiro, pedir uma audiência para debater na Comissão de Cultura da Câmara dos Deputados as questões que envolvem as mudanças climáticas e a preservação do patrimônio cultural. Tarcísio Mota afirma que entender que as sociedades vulneráveis são as que mais sofrem com as mudanças do clima e pensar em mecanismos de prevenção e mitigação é papel da Comissão de Cultura.
14: O colapso ecológico planetário é uma realidade. Nós estamos diante de mudanças climáticas cada vez mais intensas, cada vez mais frequentes e nada indica que o cenário melhorará nos próximos anos ou nas próximas décadas. Temos urgência em encarar esse desafio, mas não podemos ignorar o fato de que o processo da questão do colapso ecológico já é uma realidade entre nós, no Brasil e no planeta Terra.
13: Os debatedores ressaltaram a importância da criação da Carta Brasileira do Patrimônio Cultural e Mudanças Climáticas. O documento destaca que o patrimônio não é apenas um bem a ser protegido, mas uma fonte dinâmica de conhecimento e de tecnologia social para formular soluções contemporâneas baseadas no território. Riscos como a destruição de paisagens culturais no Pantanal, deslizamentos na Mata Atlântica e a desertificação na Caatinga evidenciam a necessidade de abordagens que salvaguardem os territórios. Todos os participantes destacaram a necessidade não apenas de financiamento formal de ações de preservação ambiental, mas também de adaptações para garantir a mitigação dos efeitos climáticos e a sustentabilidade. Da Rádio Câmara de Brasília, Mônica Tati.
8: Direitos Humanos.
12: Leandre, do PSD do Paraná, assina projeto que permite a pessoas com deficiência ou outra limitação física permanecer sentadas durante a execução do hino nacional e em cerimônias cívicas. A proposta altera a lei que determina a todos que fiquem de pé nessas ocasiões.
11: Leandre argumenta que a ausência dessa ressalva pode causar constrangimento a pessoas com mobilidade reduzida e deficientes físicos. A deputada afirma que a mudança corrige uma lacuna na lei sem alterar o dever de respeito aos símbolos nacionais.
12: Daiana Santos, do PCdoB do Rio Grande do Sul, é coautora de projeto que institui a Política Nacional dos Direitos das Pessoas LGBTQIA+. Ela aponta que a matéria transforma em política de Estado ações destinadas ao combate à discriminação e à ampliação do acesso aos serviços públicos.
11: Daiana Santos informa que o projeto prevê uma rede nacional para integrar programas de proteção em todo o país. A deputada também ressalta que o texto inclui espaços destinados ao acolhimento e ao atendimento multidisciplinar para a população LGBTQIA+.
8: Educação.
12: A Câmara lançou uma frente em defesa das universidades públicas estaduais e municipais. A repórter Noelle Nobre acompanhou a cerimônia de inauguração.
15: Foi lançada na Câmara dos Deputados uma frente parlamentar mista em defesa das universidades públicas estaduais e municipais. O grupo tem como objetivo atuar na interlocução entre essas instituições de ensino e o poder público federal. O coordenador é o deputado André Figueiredo, do PDT do Ceará.
16: Nós precisamos valorizar que essas instituições fazer que elas saibam que aqui no parlamento elas também serão alvo de atenção, e a frente parlamentar vem muito ao encontro disso, juntar todas essas instituições estaduais e municipais para que possamos também ter um diálogo aberto com o governo federal.
15: A instalação da frente é fruto de uma articulação da Associação Brasileira das Reitoras e Reitores das Universidades Estaduais e Municipais. A associação integra 46 instituições, que juntas somam 446 campi e atendem mais de 700 mil alunos. A Frente Parlamentar Mista em Defesa das Universidades Públicas, Estaduais e Municipais conta com 183 deputados e 2 senadores. Da Rádio Câmara de Brasília, Noelle Nobre.
8: Previdência.
11: Ibamar Silva, do Podemos de São Paulo, é autor de projeto que garante ao segurado do INSS o direito de escolher a regra de cálculo mais vantajosa da aposentadoria. Para ele, a medida corrige distorções e dá mais segurança jurídica aos segurados.
12: A proposta beneficia trabalhadores filiados à Previdência antes de novembro de 1999, que cumpriram os requisitos para o benefício antes da reforma de 2019. Ibamar Silva também incluiu no texto a revisão de ofício dos benefícios concedidos nesse período com base na regra de transição.
11: Marussa Boldrin, do Republicanos de Goiás, é favorável ao projeto que facilita a comprovação do tempo de serviço de trabalhadores rurais para a aposentadoria. Relatora na Comissão de Agricultura, a deputada afirma que a medida incorpora à lei um entendimento já consolidado pelo STJ.
12: A proposta reconhece períodos anteriores ao documento mais antigo apresentado, desde que haja prova material reforçada por testemunhas. O texto, de acordo com Marussa Boldrin, evita que trabalhadores do campo percam direitos por falta de registros antigos sobre o início da atividade.
11: Wellington Roberto, do PSD da Paraíba, apresentou o projeto que estabelece regras para o uso, por sistemas de inteligência artificial, de informações capazes de prever o risco futuro de doenças. Ele explica que a proposta exige consentimento específico do paciente para a geração desses dados.
12: Wellington Roberto aponta que o intuito é proibir segurador, bancos ou empregadores de utilizar previsões sobre a saúde de clientes para impor condições desfavoráveis. A matéria limita o uso desses dados à assistência médica, pesquisa científica e à formulação de políticas públicas.
8: Consumidor.
11: Marangoni, do Podemos de São Paulo, defende a aprovação de projeto que cria novas regras de proteção aos usuários de planos de saúde. Ele explica que a proposta de sua autoria exige que negativas de cobertura sejam justificadas de forma individualizada com critérios técnicos.
12: O projeto de Marangoni também sugere ampliar o direito de contestar decisões das operadoras, com prazos para análise dos pedidos. Pela matéria, se a empresa não responder dentro do período previsto, a solicitação do beneficiário será considerada aprovada.
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8: Saúde.
11: Deputados debateram a criação de um observatório sobre infecções sexualmente transmissíveis entre mulheres. A repórter Silvia Munhato acompanhou.
18: Em audiência pública da Comissão de Defesa dos Direitos da Mulher, foi debatida a criação de um observatório para monitorar a agenda prioritária para o enfrentamento de infecções sexualmente transmissíveis entre mulheres vulnerabilizadas. A medida foi proposta pela deputada Érica Cocai, do PT do Distrito Federal.
19: Construir as condições via emenda parlamentar para que a gente possa fazer este observatório e termos a partir daí a implementação da agenda, indicadores, para que a partir do diagnóstico nós possamos fazer incidências, inclusive sobre as infecções sexualmente transmissíveis e o seu impacto em cada território, que também é diferenciado. Né?
18: A deputada Érica Cocai disse ainda que vai solicitar a inclusão do recorte de gênero no programa Brasil Saudável, que é direcionado para problemas sociais e ambientais que afetam a saúde de pessoas em maior vulnerabilidade social. Uma das metas da agenda relacionada às doenças sexualmente transmissíveis é ampliar em 300% até 2027 o número de usuárias de tratamentos preventivos dessas infecções. As mulheres são muito afetadas por infecções como HIV/AIDS, tuberculose, hepatites virais, HTLV e sífilis, entre elas especialmente as pretas, pardas e das regiões norte e nordeste. No caso da sífilis, por exemplo, 61% das mulheres pretas poderiam ter evitado a doença se tivessem tido acesso ao mesmo tipo de programas que as mulheres brancas. Da Rádio Câmara de Brasília, Silvia Minhato.
8: Justiça.
12: O projeto de Rui Carneiro, do Podemos da Paraíba, estabelece que a atuação perante os tribunais de contas passe a ser atividade privativa da advocacia. Atualmente, outras profissões, como contadores, engenheiros e administradores, podem defender clientes ou apresentar defesas técnicas perante essas cortes.
11: De acordo com o texto de Rui Carneiro, quando a parte não tiver condições de constituir defensor, poderá ser nomeado advogado dativo ou defensor público. Segundo o autor, a medida busca garantir o contraditório à ampla defesa e o devido processo legal em ações nos tribunais de contas.
8: Segurança Pública.
12: A comissão aprova projeto que condiciona a progressão de pena a exame criminológico. A repórter Maria Neves tem mais detalhes.
20: A Comissão de Segurança Pública da Câmara dos Deputados aprovou projeto que condiciona a progressão de pena de condenados pela Justiça à comprovação de que o preso não apresenta mais risco para a sociedade. Pela proposta do deputado Kim Kataguiri, do Missão de São Paulo, a redução da periculosidade deverá ser atendida atestada por exame criminológico. De acordo com Kim Kataguiri, embora previsto na lei, o exame criminológico, que deveria funcionar como uma ferramenta central na execução da pena, foi progressivamente esvaziado. O parlamentar afirma que o projeto recupera a importância da avaliação.
0: O exame criminológico, ele é feito, tem uma análise psicológica, tem uma análise de profissionais de segurança pública, né, tem uma análise do próprio histórico daquele sujeito dentro da cadeia. Então, ainda que o sujeito já tenha cumprido o período de pena necessário para progredir, para avançar, ele só terá o direito de avançar quando tiver essas condições atestadas pelo exame criminológico.
20: Ainda de acordo com o texto aprovado, sempre que o exame criminológico recomendar a permanência do preso em regime fechado, a avaliação deverá ser realizada novamente em no mínimo 12 meses. Se a periculosidade persistir, o projeto prevê que o preso poderá cumprir integralmente a pena no regime fixado pela justiça, sem que isso configure violação de direito. A proposta, que exige exame criminológico para progressão de pena por condenados pela justiça, ainda terá de ser analisada pela Comissão de Constituição e Justiça. Se aprovada, terá de ser votada também pelo plenário. Da Rádio Câmara de Brasília, Maria Neves.
8: Ciência e tecnologia.
11: Marreca Filho, do PRD do Maranhão, apresentou projeto que obriga bancos e instituições de pagamento a adotar medidas para prevenir fraudes em operações digitais. Entre as medidas, ele destaca a autenticação com pelo menos dois fatores para movimentações de alto risco.
12: Marreca Filho ressalta que a proposta também prevê bloqueio dos valores ainda disponíveis e aviso ao banco destinatário. O projeto ainda atribui às instituições financeiras a responsabilidade pelos prejuízos quando houver descumprimento das regras ou falha na proteção.
8: Esporte.
11: Do PT de Mato Grosso do Sul pretende promover um debate sobre os impactos das apostas esportivas na economia e na saúde pública. O parlamentar apresentou requerimento para que a Comissão de Desenvolvimento Econômico realize uma audiência pública sobre o tema.
12: A proposta de Vander Lobé prevê a participação de representantes do governo, do comércio, de sindicatos e de entidades da sociedade civil. Segundo ele, a discussão deve subsidiar a análise de projetos relacionados às bets, incluindo uma proposta que proíbe a atividade no país.
8: Economia.
11: A Comissão Mista de Orçamento vai realizar uma série de audiências públicas e entre os temas em debate está a tarifa zero no transporte público. A repórter Silvia Munhato tem as informações.
18: A Comissão Mista de Orçamento aprovou 22 requerimentos de audiências públicas com convites para vários ministros de Estado debaterem despesas de suas pastas. Um dos requerimentos foi apresentado pelo deputado Gilmar Tato, do PT de São Paulo, para discutir a implantação da tarifa zero no transporte público. Segundo o deputado, o transporte é um direito do cidadão, mas ele acaba pagando duas vezes para usar.
21: Uma mãe, quando entrega uma criança na creche todos os dias, ela não passa no guichê para pagar R$10 todos os dias. Ou quando um cidadão, cidadã, vai no posto de saúde, numa UPA, para fazer uma consulta, ela não paga para fazer a consulta. Por que ela, quando entra no sistema de transportes, ela tem que pagar?
18: Gilmar Tato diz que 146 cidades brasileiras adotam a tarifa zero, até como forma de evitar o trânsito de carros particulares. A audiência contará com representantes dos Ministérios da Fazenda, das Cidades e da Casa Civil para discutir fontes de financiamento para a tarifa zero. A comissão também elegeu o deputado Marcelo Álvaro Antônio, do PL de Minas Gerais, como segundo vice-presidente. E as comissões permanentes da Câmara estão fazendo reuniões para aprovar as suas indicações para as emendas ao orçamento de 2026. De acordo com a Lei Complementar 210 de 2024, após a publicação do orçamento, cada comissão recebeu dos líderes partidários, após consultas bancadas, as indicações dos autores de cada ação. Essas indicações têm que ser agora aprovadas por cada comissão, para constar em diatas que serão encaminhadas aos ministérios. A Comissão de Turismo, por exemplo, aprovou 27 ações, no valor de 30,6 milhões de reais. A maior delas, de 8,5 milhões, foi indicada pelo deputado Esnaldo Reginaldo Bulhões Júnior, do MDB de Alagoas, para o município de Porto Calvo, em Alagoas. O recurso será usado para a urbanização de uma praça. O menor valor foi de R$ 400 mil, alvo de 3 ações parlamentares. O deputado Valdir Trindade, do Republicanos da Paraíba, também destinou recursos para a construção de praça em Poço Dantas, na Paraíba. Já o deputado Pedro Paulo, do PSD do Rio de Janeiro, destinou dinheiro para apoiar projetos de infraestrutura turística em Barra do Piraí, no Rio de Janeiro. A mesma ação foi proposta pelo deputado Sérgio Brito, do PSD da Bahia, para a cidade de Mulungu do Morro, na Bahia. Da Rádio Câmara de Brasília, Silvio Minhato.
3: Relações Exteriores.
12: João Cury, do MDB de São Paulo, pede a instalação da Frente Parlamentar em apoio à integração União Europeia e Mercosul. O deputado explica que o grupo vai acompanhar a implementação do acordo comercial entre os dois blocos, assinado em 2025.
4: João Cury ressalta que o bloco de livre comércio vai beneficiar setores como a indústria, a mineração e o agronegócio. Na visão dele, a frente é importante para acompanhar as negociações que podem ampliar a participação do Brasil no comércio global.
12: Termina agora o Jornal Câmara dos Deputados, produzido pela Rádio Câmara, com trabalhos técnicos de Everson Urani e apresentação de Val Monteiro e Márcio Aquilissardi. Boa noite.
4: Uma ótima noite para você e até amanhã.
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2: 20 horas e 1 minuto.
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5: 20 horas e 16 minutos.
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1: 20:28.
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2: 20 horas e 49 minutos.

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1: 92. 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